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1: A temperatura

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4: A apresentação da Carta Social Digital da AML, a abordagem é uma estratégia metropolitana para a intervenção junto de pessoas em situação de sem-abrigo e a descentralização de competências na área da saúde foram os grandes destaques da reunião do Grupo de Trabalho Metropolitano de Assuntos Sociais e Saúde, que decorreu no passado dia 14 na sede da Área Metropolitana de Lisboa. Na reunião, conduzida pela secretária metropolitana Filipa Guimarães, em que participaram cerca de 50 pessoas, entre eleitos, dirigentes e técnicos, foram também abordados temas como a plataforma de gestão urbana para a região e a nova metodologia de intervenção que está a ser preparada nos centros locais de apoio ao migrante. A intervenção junto de pessoas em situação de sem-abrigo, alicerçada numa rede metropolitana integrada de acolhimento e reinserção, foi discutida enquanto meta prioritária de atuação da Área Metropolitana de Lisboa. A abordagem desta problemática está alinhada com um dos objetivos estratégicos da AML na área da coesão social. A estratégia defendida para esta área foi apresentada por João Marrana, coordenador do Plano Municipal de Lisboa para as pessoas em situação de sem-abrigo e prioriza a aposta da autonomia das pessoas nesta situação através de uma resposta adequada a cada realidade em concreto, capaz de promover percursos de inclusão e autonomia. Já a Carta Social da AML, apresentada aos representantes dos municípios, contribuirá para compreender a realidade social metropolitana e orientar prioridades de intervenção social e apoiar o planeamento estratégico. Com base em dados fornecidos pelos municípios, foram elaborados um diagnóstico social e um índice de vulnerabilidade social que serviram de ponto de partida para o Plano de Desenvolvimento Social e para a Carta Social Digital. Os municípios discutiram também a descentralização de competências na área da saúde, nomeadamente no que se refere ao pacote financeiro associado, parque edificado, viaturas, equipamentos e recursos humanos. Todos estes trabalhos concorrem para a promoção da coesão social da região através do alinhamento de recursos e programas municipais numa estratégia regional coerente que garanta que todos os cidadãos tenham acesso a serviços de qualidade e oportunidades de desenvolvimento independentemente do concelho onde residam. Pode obter mais informações em aml.pt. O Crédito Agrícola lançou o MOE Cashback, um programa de cashback contínuo disponível na app MOE, que permite a devolução de uma parte do valor gasto em compras ou pagamentos em marcas parceiras efetuados com cartões MOE. Integrado na estratégia de reforço da transformação digital do grupo, o MOE Cashback disponibiliza no ambiente digital o acesso simples e contínuo a campanhas associadas a diferentes categorias de consumo, permitindo aos clientes consultar as oportunidades de disponíveis, acompanhar o saldo de cashback acumulado e gerir o histórico de utilização diretamente na app. O programa encontra-se disponível numa área dedicada da app MOE, onde são apresentadas as campanhas em vigor e as respectivas condições de elegibilidade. O cashback é aplicável a compras realizadas com cartão MOE físico ou virtual e após a validação da transação, o respectivo valor é creditado diretamente na conta à ordem do cliente. O lançamento na app MOE representa a primeira fase de implementação deste programa, estando prevista no decorrer deste ano a sua extensão aos restantes canais digitais do grupo, nomeadamente o Home Banking e o CA Mobile, garantindo uma experiência integrada e transversal aos clientes do grupo. O projeto foi desenvolvido em parceria com a Data4Deals, empresa especializada em soluções de cashback e plataformas de ofertas, que assegura a componente tecnológica do programa, a disponibilização de uma rede diversificada de parceiros e ofertas, o acompanhamento das transações e a atribuição do cashback. Esta parceria permite ao Crédito Agrícola acelerar a entrada no mercado com uma solução inovadora e alinhada com as melhores práticas do setor. Com este lançamento, o Crédito Agrícola reforça a sua aposta na inovação e na digitalização através de uma solução que combina conveniência, personalização e benefício financeiro e que acompanha a evolução dos hábitos de consumo e de utilização dos canais digitais dos clientes do grupo.
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4: A Câmara Municipal de Alcochete aprovou o Plano Municipal de Transportes Escolares para o ano letivo de 2026-2027, que representa um investimento de 83.224 euros destinado a assegurar o transporte de 20 alunos do ensino público do concelho. A medida dá resposta às competências atribuídas aos municípios pelo Decreto-Lei nº 21/2019, de 30 de janeiro, que estabelece a responsabilidade das autarquias na organização e gestão dos transportes escolares. Apesar de a Lei do Orçamento do Estado para 2026 manter a gratuitidade dos títulos de transporte na rede pública para jovens até aos 23 anos, o município continua a assegurar soluções de transporte para alunos que residem em zonas isoladas, de difícil acesso ou sem cobertura adequada da rede pública. Dos 20 alunos abrangidos pelo plano, 15 serão transportados em veículos municipais, garantindo o acesso diário aos estabelecimentos de ensino a crianças e jovens que de outra forma enfrentariam dificuldades de deslocação. O plano contempla ainda o apoio ao transporte de alunos com mobilidade reduzida ou com dificuldades acentuadas e persistentes ao nível da comunicação, interação, cognição ou aprendizagem, promovendo uma resposta inclusiva e ajustada às necessidades específicas destes estudantes. Antes da aprovação pelo Executivo Municipal, o Plano Municipal de Transportes Escolares recebeu parecer favorável unânime do Conselho Municipal de Educação na sua 29ª reunião, realizada a 16 de julho. A Câmara Municipal de Almada está a substituir mais de 33 mil luminárias. As lâmpadas passam agora a ser em LED, uma tecnologia com maior eficiência energética e que permite poupar mais de 74% na fatura de iluminação pública do concelho. Foram adotados 8 modelos de luminárias para responder a necessidades específicas de segurança, eficiência energética e estética, variando de acordo com a densidade e função do território. Segundo a Câmara Municipal de Almada, esta mudança representa um investimento de cerca de 20 milhões de euros. A Câmara Municipal do Seixal tem abertas até ao dia 18 de agosto as candidaturas ao Programa de Renda Acessível. O período de candidaturas teve início no passado dia 20 de julho, devendo estas ser submetidas exclusivamente através dos serviços online da autarquia, mediante o preenchimento do formulário eletrónico e a apresentação dos documentos instrutórios exigidos, conforme definido no respectivo regulamento e aviso de abertura. Estão a concurso 12 habitações, das quais 8 localizadas na freguesia de Corroios e 4 na freguesia de Amora. Na Avenida Valdemilhaços, em Corroios, encontram-se disponíveis 7 habitações de tipologia T3 e uma de tipologia T2. Já na Rua Camilo Peçanha, na Amora, estão a concurso 3 habitações de tipologia T3 e uma de tipologia T2. Após a submissão da candidatura, os serviços municipais procederão à análise do requerimento e da documentação apresentada. Concluída esta fase, será atribuído um número de candidatura e todos os candidatos serão devidamente notificados acerca da respectiva situação processual. O sorteio público das 12 habitações terá lugar no dia 28 de agosto, às 7 da tarde, no átrio dos serviços centrais da Câmara Municipal do Seixal. A Associação Faísca Voadora de Setúbal participa entre 30 de julho e 6 de agosto na terceira mobilidade do projeto Floresta Intercultural, que decorre em França. A iniciativa reúne jovens de Portugal, França e Alemanha num programa dedicado à transição ecológica, à relação com a natureza e à cidadania europeia, através de atividades de aprendizagem intercultural. Esta é a terceira etapa do projeto, depois das mobilidades realizadas na Alemanha e em Setúbal no ano passado. O Floresta Intercultural resulta de uma parceria entre a Associação Faísca Voadora, a Associação Francesa Guenili, a Associação Alemã Avó e o projeto local Teia Trampolim Programa Escolhas, com o apoio do programa Erasmus Mais e do OFAGE, Office Franco-Alemã por la Jeunesse. A Câmara Municipal de Setúbal associa-se à iniciativa com a oferta de uma lembrança representativa da cidade que acompanhará a delegação portuguesa durante a estadia em França, assinalando a participação de jovens setubalenses neste projeto europeu.
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5: A Câmara Municipal de Alcochete aprovou, no âmbito do Regulamento de Atribuição de Bolsas de Estudo a estudantes do ensino superior, Alcochete Educa, a atribuição de 30 bolsas de estudo para o ano letivo 2026-2027. O Executivo Municipal aprovou um investimento máximo de 20 mil euros destinado a este apoio, tendo igualmente fixado o valor pecuniário máximo anual da bolsa de estudo em 710 euros para os estudantes integrados no primeiro escalão. Foi ainda definido o calendário de pagamento das bolsas, sendo a primeira prestação efetuada até o dia 18 de dezembro de 2026 e a segunda até 19 de março de 2027. Com esta medida, o município de Alcochete reforça o apoio aos estudantes do ensino superior do concelho, contribuindo para a igualdade de oportunidades no acesso e na frequência do ensino superior e para o alívio dos encargos financeiros das famílias. O Executivo da Câmara Municipal do Seixal aprovou a abertura de um procedimento de hasta pública para a construção e concessão de exploração de um edifício municipal destinado a estabelecimento de restauração e bebidas no futuro Parque Urbano de Corroios. A cafetaria ficará localizada junto ao viaduto de Corroios da variante à Estrada Nacional 10, integrando o conjunto de equipamentos previstos para este novo espaço de lazer e fruição. Foi também aprovada a emissão de parecer favorável à atribuição do Estatuto de Utilidade Pública ao Clube Desportivo e Recreativo Águias Unidas, assim como uma proposta de entendimento entre a Associação Ambiental Quercus e o município, visando assegurar a realização de atividades conjuntas de conservação da natureza e de defesa do meio ambiente, assim como a implementação de mecanismos de reflorestação e gestão florestal. Os Jardins de Setúbal transformam-se em palcos ao ar livre durante o mês de agosto, com 5 concertos gratuitos, sempre aos sábados, das 5 da tarde às 10 da noite, num programa que visa a valorização da cultura setubalense. A iniciativa, intitulada No Jardim, promovida pela Associação Cultural Margem Viva, com os apoios da Câmara Municipal de Setúbal e da Casa Ermelinda Freitas, estreia-se com 5 Sunset Music Sessions, com atuações de artistas locais numa programação que percorre-se sonoridades como jazz, soul, bossa nova, world music e música eletrónica. Mais do que constituir-se como um novo evento de verão, No Jardim pretende valorizar os artistas locais, incentivar a utilização dos espaços verdes como locais de encontro e proporcionar uma oferta cultural gratuita, acessível e pensada para toda a comunidade. Pode consultar todo o programa em moon-setubal.pt. Uma palestra e um workshop sobre o fenómeno astronómico a 8 de agosto e a respectiva observação a partir do Forte de São Felipe no dia 12 integra o programa da Câmara Municipal de Setúbal para o próximo eclipse solar. O programa tem o objetivo de permitir que as pessoas aprendam sobre o fenómeno dos eclipses do Sol que ocorrerão em 2026, 2027 e 2028 e se preparem para os observar em segurança. No dia 8 de agosto, entre as 5h30 e as 6h30 da tarde, o astrónomo Máximo Ferreira dá uma palestra na Casa da Bahia, nos quais aborda temas como o que é um eclipse do Sol e por que acontece, os eclipses solares de 2026, 2027 e 2028 e as condições da sua visibilidade, como observar o evento de 12 de agosto de 2026 e quais os equipamentos e recursos simples necessários para observar em segurança. Entre as 7 da tarde e as 8 da noite, no Forte de São Felipe, num ponto de onde se observa o Sol, na mesma posição em que vai estar à mesma hora no dia 12 de agosto, tem lugar um workshop ao ar livre que aborda a utilização prática de recursos simples e dá sugestões para a produção caseira de alguns deles. No dia 12 de agosto, quarta-feira, decorre a observação do eclipse solar no Forte de São Felipe, acompanhada de degustação de produtos regionais entre as 6h30 da tarde e as 8h30 da noite. A participação no programa, que é gratuita para crianças até aos 10 anos e se destina a maiores de 6 anos, mantém o preço de 7 euros por pessoa. As inscrições devem ser feitas em ec.europa.eu e incluem os dois dias 8 e 12 de agosto, não sendo permitida a participação apenas num dos dias.
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4: A Câmara Municipal de Setúbal deu início à recolha de contributos de agentes, instituições e cidadãos em geral para construir uma candidatura abrangente e participada de Setúbal, a capital portuguesa da cultura 2028. O Salão Nobre dos Passos do Conselho acolheu um conjunto de reuniões temáticas com a participação de dezenas de pessoas que, em representação de instituições e entidades de diversos setores da comunidade setubalenses ou a título individual, partilharam ideias, necessidades e aspirações para o futuro da cultura no concelho. A auscultação pública da candidatura, que tem como lema Setúbal Mar de Cultura e que prossegue online no site oficial do município, é considerada fundamental para um processo que se quer aberto, participado e profundamente ligado à identidade de Setúbal e Azeitão. Com o lema Setúbal Mar de Cultura, a candidatura à Capital Portuguesa da Cultura 2028 encara a cultura como elemento vivo, sempre em movimento, que se alimenta de muitas correntes e que chega a todos os setores da comunidade com temáticas diferentes. A primeira sessão destinou-se à recolha de contributos para a temática cultura, criação, património e equipamentos e foi dedicada a artistas, companhias, músicos, escritores, artes visuais, cinema, produção, programação cultural, associações e coletividades, historiadores e entidades patrimoniais. Na segunda sessão, o tema foi território, paisagem, sabores, turismo e economia local, uma vez que a Arrábida e o Sado, a gastronomia e o tecido económico do concelho são também entendidos como cultura, numa sessão que contou com a participação de agentes ligados à serra e ao rio, às comunidades marítimas, mercados, gastronomia, produtores, hotelaria, comércio, turismo, empresas, urbanismo e frente ribeirinha. A última sessão foi subordinada ao tema comunidade, educação, juventude, freguesias e inclusão, dado o entendimento de que uma capital da cultura que não pensa nas escolas, nas juntas de freguesia, nos jovens e em quem vive no território, não passa de apenas um documento. Após esta fase, segue-se um trabalho de registro e de sistematização das ideias e dos contributos acolhidos nas sessões e aqueles que venham a ser apresentados no site do município para integrarem a candidatura, a qual é entregue até o dia 19 de setembro. O anúncio da candidatura vencedora é feito a 9 de dezembro. Admirável Livro Novo é o novo clube de leitura destinado a todos os públicos, em especial aos jovens leitores entre os 16 e os 30 anos, que a rede de bibliotecas públicas municipais vai lançar. O encontro está marcado para 29 de setembro, a partir das 7 da tarde, na Biblioteca Municipal de Pinhal Novo, e o primeiro livro em discussão será Babel, de R.F. Kuang. Com periodicidade mensal, Admirável Livro Novo quer ser um lugar de liberdade de opinião e de expressão e também de descoberta de novos autores. Nas prioridades do clube estão géneros literários como a fantasia, a novela gráfica, a ficção científica, o policial ou romances para jovens adultos. O nome deste clube de leitura inspira-se num dos mais destacados romances do século XX, Admirável Mundo Novo, de Aldous Huxley, publicado em 1932. Apresenta uma sociedade futurista aparentemente perfeita, onde a estabilidade social é garantida através da engenharia genética, do condicionamento psicológico e da supressão da individualidade. A participação no Admirável Livro Novo é gratuita e as inscrições já podem ser efetuadas por e-mail para bibliotecas@cm-palmela.pt ou pelo telefone 212-336-632. A alguns passos da praia da Ilha do Pessegueiro, no Parque Cultural e Regenerativo Casas da Ilha, está aberta ao público a exposição Waste to Art, da autoria do fotógrafo e recoletor Nuno Antunes. Expostas ao ar livre, com a paisagem idílica de Porto Covo como cenário de fundo, as 18 obras de Fine Art Photography são o resultado de vários anos de recolha de materiais nas praias da costa alentejana. Para dar a conhecer o projeto, sensibilizando o maior número de pessoas para a persistência de práticas poluentes nas praias da região, o Parque Cultural e Regenerativo Casas da Ilha associou-se ao Festival Músicas do Mundo através de visitas integradas na programação paralela da edição de 2026. A exposição está patente até 19 de setembro, sempre das 4 da tarde até ao pôr do sol. Segundo Nuno Antunes, que se tem dedicado nos últimos anos a ações de plogging, movimento originado na Suécia, que combina a recolha de lixo na via pública com a prática desportiva, a exposição Waste to Art nasce a partir do potencial artístico dos resíduos encontrados nas praias da Costa Vicentina. Pedaços de madeira, boias, redes e objetos do dia-a-dia, perdidos e achados na linha de costa, são agora testemunhos da força do oceano e da responsabilidade de todos na preservação do património natural. O trabalho do artista regenerador pretende revelar a beleza inesperada do que foi descartado, convidando o observador a questionar os conceitos de desperdício e de responsabilidade ambiental. A exposição Waste to Art é o projeto inaugural do Parque Cultural e Regenerativo Casas da Ilha, que está agora a nascer em pleno Parque Natural do Sudoeste Alentejano e Costa Vicentina. Localizado na aldeia de Fonte de Moro, em Porto Covo, numa propriedade com cerca de 30 hectares, o espaço destaca-se como o primeiro parque cultural do litoral alentejano, apresentando um conceito onde natureza, arte e comunidade trabalham em conjunto para regenerar o território.
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sentir faz parte de um grande teatro. Cada um tem o seu papelzinho e cada um tem o seu coringa gravado, guardado dentro da manguinha aqui para fazer a sua canastra na hora precisa. Então, na medida em que isso possa ser feito, a gente preserva alguns dados para o futuro.

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4: 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Sofia Mendes.
5: Os municípios da área metropolitana de Lisboa entregaram cerca de 12 mil habitações a famílias da região no âmbito do Programa de Apoio ao Acesso à Habitação do Plano de Recuperação e Resiliência. Os municípios estão ainda a redobrar esforços para entregar mais cerca de 4 mil casas até ao final de agosto deste ano, que é o prazo limite do programa. As habitações submetidas pelos 18 municípios ao programa correspondem a um investimento de aproximadamente 1.500 milhões de euros. Recorde-se que o programa estabeleceu inicialmente como meta para todo o país a disponibilização de 26 mil casas, posteriormente revista para 27.500, o que significa que no cenário expectável de entrega de 16 mil habitações a famílias da região, cerca de 60% do total de casas entregues em todo o país serão efetuados pelos municípios da área metropolitana de Lisboa. Ao assumirem cerca de 60% da totalidade das habitações candidatas a nível nacional, os municípios da área metropolitana de Lisboa reafirma o seu compromisso estratégico com uma política pública de habitação robusta e coesa. O impacto deste conjunto de intervenções vai, contudo, muito além dos números absolutos, traduzindo-se numa resposta direta às necessidades das famílias social e economicamente mais vulneráveis e num pilar do desenvolvimento inclusivo e sustentável da região. Recorde-se que o PRR compreendia inicialmente a entrega de 26 mil habitações no total do país, porém este número foi alargado pela estrutura de missão Recuperar Portugal através de um regime especial de financiamento com condições semelhantes ao PRR para um total de 27.500 para minimizar as carências detectadas em todo o país. A este número deverão ser acrescentadas mais 3.500 habitações a custos acessíveis, 1.800 alojamentos no âmbito do Programa de Bolsa Nacional de Alojamento Urgente e Temporário, 840 habitações entregues às forças de segurança e 18 mil alojamentos estudantis a custos acessíveis para os alunos do ensino superior prioritariamente. A data para a conclusão das marcas e metas preconizadas no programa foi estendida até 31 de agosto e trará mais cerca de 32 milhões de euros aos beneficiários que estão a executar o programa de apoio ao acesso à habitação a nível nacional. Pode obter mais informações em aml.pt. A APAV, a Associação Portuguesa de Apoio à Vítima, divulga as estatísticas. A APAV, quando a entidade patronal é agressora, as vítimas apoiadas 2019-2025, que retratam a realidade das vítimas de crime e violência apoiadas pela Associação em contexto laboral, nos casos em que a entidade patronal foi identificada como pessoa agressora entre 2019 e 2025. Ao longo deste período, a APAV apoiou 586 vítimas, correspondendo ao registro de 812 crimes e outras formas de violência. Os dados revelam um aumento de 55,6% no número de vítimas apoiadas entre 2019 e 2025. O retrato estatístico evidencia que a maioria das vítimas apoiadas era do sexo feminino, tinha entre 25 e 34 anos e nacionalidade portuguesa. Em 54,8% das situações registadas, verificou-se vitimação continuada, demonstrando que muitas destas vítimas enfrentaram comportamentos violentos de forma repetida e prolongada. Entre os crimes e outras formas de violência registados, o assédio contra a ordem nacional foi a tipologia mais frequente, seguiram-se os crimes sexuais, a ameaça à coação e o tráfico de pessoas, bem como as ofensas à integridade física. As estatísticas agora divulgadas procuram contribuir para um melhor conhecimento da violência exercida em contexto laboral, quando a entidade patronal assume o papel de pessoa agressora, reforçando a necessidade de prevenir estas situações, promover ambientes de trabalho seguros e assegurar que as vítimas conhecem os seus direitos e têm acesso a apoio especializado. A APAV presta apoio jurídico, psicológico e social, gratuito e confidencial, através da linha de apoio à vítima 116-006, gratuita nos dias úteis móveis das 8 da manhã às 11 da noite, também do chatbot APAV, disponível online 24 horas por dia, 7 dias por semana, e da sua rede nacional de gabinetes e estruturas de proximidade.
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2: 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Bem-vindos a mais um episódio de Short Story, uma história por semana. E hoje tenho por aqui o ator Álvaro Faria, que nos conta uma paixão que teve durante alguns anos, de forma intensa, o xadrez.
3: Por isso, dediquei-me então a outra modalidade de xadrez, e é tal que não é o xadrez normal, digamos, que é uma modalidade chamada xadrez por correspondência, e que se jogava na época por carta, ainda, quando eu comecei. Mandava-se o lance para a Bélgica, lá vinha o lance da Bélgica.
4: Três dias vinha o lance.
3: Sim, se era para a União Soviética, quem disse que na altura era para aí mais de um mês entre ir e vir. Demorava anos. A questão é que a gente jogava muitos jogos ao mesmo tempo, portanto não dava muito tempo a passar. Eu jogava 20 ou 30 jogos enquanto uns vinham.
4: Ah, e está a pegar naquele jogo naquele momento, vai ter que ver tudo outra vez, não é? Porque
3: sim, tomava muitas notas para não me esquecer daquilo que tinha visto, etc.
4: Era muito engraçado.
3: Depois, mais tarde, passou sempre mais rápido com a introdução do mail. E hoje até há uns sites especiais para isso. Vai-se lá, tem lá um tabuleirinho e tudo, a gente vai lá, mas pega no cavalo e vai pôr a depositar para onde quer chegar.
4: E depois a outra pessoa vai
3: e a gente recebe um aviso em casa. Entretanto, isso levei muito a sério mesmo muito a sério a nível internacional, até que começaram a existir computadores a jogar xadrez. No princípio jogavam muito mal, portanto, até que hoje os computadores jogam melhor que o campeão do mundo e, portanto, embora continue a existir xadrez de correspondência, eu já parei há muitos anos, porque já não era jogar contra outra pessoa do outro lado, era mais jogar computador contra computador e saber orientar bem o computador. Enfim, é...
4: Pois, perde um bocadinho também,
3: sim,
4: aquele...
3: perdeu para mim completamente o interesse.
4: Sim. Eu não fazia ideia dessa história de xadrez por correspondência.
3: Mas é muito engraçado. Aliás, é uma... Não é de agora, e há relatos, inclusivamente, de partidas de xadrez correspondência jogadas em tempos imemoriais.
4: Pois, por causa do ritmo, não é? Porque,
3: sim, obviamente. Mas tipo, sei lá, marcador de não sei de onde, da Bélgica, que vai fazer negócio e se radica, sei lá, em Istambul, não, ou Constantinopla, ou sei lá qual era o nome na altura, e que joga com os amigos que ficaram na Holanda, ou na Bélgica, ou lá... E que é por navio e não sei o quê. Claro, não é nada de oficial. Mas há relatos, há partidas jogadas nesses séculos, século XVI ou XVII, por correspondência.
4: Nessa altura.
3: Nada oficial.
4: Claro.
2: Álvaro Faria fez parte de muitas séries e novelas na televisão, mas como cada pessoa tem um mundo em si, conhecer todas estas vertentes, como por exemplo também a escrita, é simplesmente fascinante. Short Story fica por aqui. Pode acompanhar-nos nas plataformas de podcast, como Spotify ou Amazon, ou, claro, aqui na rádio. Até para a semana.
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5: A Assembleia da República aprovou o projeto de lei do Partido Socialista que cria a carreira especial de medicina dentária no Serviço Nacional de Saúde, um passo decisivo para o reforço da resposta pública em saúde oral e para a valorização destes profissionais. A nova lei estabelece a carreira de médico-dentista nas entidades públicas empresariais integradas no Serviço Nacional de Saúde e nos restantes serviços e organismos da administração pública que prestam cuidados de saúde oral, definindo igualmente o respectivo o regime jurídico e as regras de acesso e progressão na carreira. Com esta aprovação, é finalmente reconhecida a especificidade técnica e a científica da medicina dentária no SNS, criando um enquadramento profissional próprio que permitirá atrair, fixar e valorizar médicos dentistas, contribuindo para uma resposta mais qualificada, estável e abrangente aos utentes. O diploma assegura a integração dos médicos dentistas que atualmente exercem funções no SNS noutras carreiras, salvaguardando a remuneração, a antiguidade, o tempo de serviço e os restantes direitos adquiridos. Prevê igualmente mecanismos de reconstituição da carreira e valorização da experiência profissional acumulada no serviço público, não esquecendo os prestadores de serviços que asseguraram continuadamente a resposta. Para o Partido Socialista, esta aprovação representa um marco na consolidação da saúde oral como uma componente essencial do Serviço Nacional de Saúde. A criação de uma carreira própria permite reforçar a capacidade de resposta dos serviços públicos, promover a estabilidade das equipas e garantir melhores condições para o desenvolvimento dos programas de prevenção, diagnóstico e tratamento das doenças orais. Ao reconhecer a diferenciação dos médicos dentistas e ao criar condições para a sua valorização profissional, o Parlamento dá um contributo decisivo para melhorar o acesso dos portugueses aos cuidados de saúde oral e para fortalecer um SNS mais moderno, mais qualificado e mais capaz de responder às necessidades da população. Com a criação da carreira, marcou-se uma nova era em que o PS pretende ver implementada e que continuará a contar com o seu contributo, não só com a exigência de concretização do passo seguinte, onde cabe ao Governo proceder à regulamentação, mas também com a devida vigilância quanto à abertura dos novos consultórios de medicina dentária inscritos pelo PS no PRR. Em cada concelho, pelo menos um consultório nos cuidados primários de saúde no Serviço Nacional de Saúde deve ser realidade. Este é mais um desafio que terá o empenho do Partido Socialista. Estão abertas até 4 de setembro as candidaturas aos estágios remunerados Blue Book da Comissão Europeia, um dos mais reconhecidos programas de estágios da União Europeia. Com início em março e outubro, a Comissão oferece duas edições anuais de estágios nas áreas da administração e da tradução, com duração de 5 meses. Os estágios estão abertos a licenciados de todas as áreas e, pela primeira vez, também a diplomados do ensino e formação profissionais, alargando o acesso a esta oportunidade e reconhecendo o valor das diferentes vias de aprendizagem em toda a Europa. Os estagiários trabalham num ambiente multicultural e ficam a conhecer de perto o funcionamento das instituições europeias, contribuem para o trabalho diário da Comissão Europeia e podem aplicar na prática os conhecimentos adquiridos durante o percurso académico. Entre as tarefas dos estagiários incluem-se a organização de reuniões, a participação em grupos de trabalho e audições públicas, a preparação de documentos de trabalho e relatórios, a resposta às questões dos cidadãos e ao apoio à gestão de projetos. Na área da tradução, os estagiários são integrados numa unidade da Direção-Geral da Tradução, onde têm contacto direto com o trabalho desenvolvido pelos tradutores da Comissão Europeia. As candidaturas podem ser apresentadas até 4 de setembro, às 9 da manhã, hora de Lisboa, através da página traineeships.se.europa.eu. O estágio Blue Book tem atraído principalmente recém-licenciados de toda a Europa e não só. Ao longo dos anos, o programa tornou-se um dos programas de estágio da União Europeia mais atrativos e competitivos. Recebe cerca de 36 mil candidaturas por ano e oferece cerca de 2 mil lugares de estágio por ano em toda a Comissão, 14 agências e organismos da União Europeia e o Serviço Europeu para a Ação Externa.
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2: Sexta-feira chegou com calor. O mês de julho vai terminar. 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
3: Então já escolheste o teu destino para estas férias de verão?
4: Epa, já, eu vou fazer um turismo de luxo. Vou passar 2 semanas inteiras na costa do quarto com vista para a varanda.
5: Ai, diz-me uma coisa, Rica. Tu ainda estás a fazer a famosa dieta do verão?
6: Ah, claro que sim! É super simples. Vejo uma bola de gelado e pera com logo a cabeça. Ai, Rica, com este calor de fim de julho, fui ver quanto custava um ar-condicionado lá para casa.
7: Ai, deve ser uma bagatela. E então, Rica, comprou?
6: Com o quê? Quando vi o preço, até me deram a rapeus. E pronto, olha, assim poupei o ar-condicionado.
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13: Finalmente abriu uma nova farmácia, lá na aldeia do Sobreiro Velho.
5: Então, pois dá claro. E foi cá o Zé Chaparro a resolver isso, porque eu resolvo tudo.
17: Até compadre Zé Chaparro. Ai, sempre é verdade que nos vai resolver o problema de nos terem fechado a única farmácia que a gente cá tinha.
5: Então, pois resolvo, pode crer. Sou eu próprio que vou abrir uma nova farmácia. Quem é que resolve tudo cá na aldeia de Sobreiro Velho? Sou eu ou não sou eu, comadrezinheira?
17: Ah, tá. Ana Vera de Siri, olha que ainda aqui estou muito agradecida por me ter resolvido aquele problema de eu ir lá à capital e sem pagar nada para ir ver a minha sobrinha que está lá em Lisboa a participar num concurso de cantorias na televisão.
5: Ah, pois foi, meti-a na camineta que veio à aldeia do Sobreiro Velho buscar manifestantes para se manifestarem naquela manifestação espontânea que lá fui a Lisboa a apoiar o senhor primeiro-ministro. E a comadre foi e veio à maneira. Foi ou não foi?
17: Estou muito agradecida, compadre Zé Chaparro. Já agora, se também vai tomar conta do serviço da farmácia, diga-me lá o que é de fazer para estes afrontamentos com que tenho andado, homem.
5: Olha, a comadre engenheira já experimentou o posto de molho num jacuzzi?
17: Num jacuzzi?
5: Sim, comadre. Olha, é assim. Meta-se dentro do maior alguidar que lá tiver em casa e agita a água com a colher da sopa. Para os afrontamentos, o jacuzzi é o melhor que há.
0: Olá, compadre Zé Chaparro. O compadre já tem a farmácia aberta.
5: Então, qual é o problema, compadre Tocinho?
0: Oh, como o compadre agora também vai a esse serviço da farmácia, eu lembrei-me de pedir ao compadre para resolver o problema dos tomates. É que a ministra vai pagar o que deve às farmácias e como os outros não nos querem pagar o que nos devem dos tomates, talvez a da saúde pague assim, compadre.
5: A ministra da saúde pagar-me a mim? Boa ideia, olha para já. Onde é que eu tenho o telemóvel? Cá está ele, cá está ele. Aí está. É do Ministério da Saúde. Olha lá, eu sou o novo farmacêutico da aldeia de Sobreiro Velho. E como ouvi dizer que andavam para aí a resolver os problemas das pessoas, queria saber se nos podem resolver o problema dos tomates. Pois. O quê? Só podem fazer isso. Prontos. Até lá, obrigadinho. Olha, cumprimentos ao senhor primeiro-ministro.
0: Então, conseguiu alguma coisa, compadre?
5: Então, compadre, disseram para utilizarmos um genérico. Olha, compadre. Ponhas de molho e passas com uma pomada de linhaça.
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0: calma, calma, deixem-me falar, porque se eu perco o falo, entramos em falência. Ora, meus amigos, aqui estou à disposição dos senhores e das senhoras jornalistas para responder ao que entenderem perguntar.
1: Escrevinholas, letra grossa do Correio da Noite. E a minha pergunta é, os rissóis são de camarão?
0: É tudo melhor, comigo é assim, porque ao contrário ficava mal, embora eu não tenha nada contra os invertidos. Além disso, com esta crise, um jornalista português fica sempre teso e a necessitar de um bom acompanhamento. As senhoras e os senhores jornalistas têm aqui de tudo na maior. Whisky da terceira idade, champanhe francês, diretamente da mielhada, etc. e tal. Até tínhamos caldo verde com duas rodelas de chouriço em cada tigela. Mas não se esqueçam de falar bem de mim, ok?
2: Ah, senhor sinistro das finanças, nós podemos começar a confidência de imprensa. É que eu tenho que ir apanhar o avião para voltar para casa, porque a minha cara metade é muito desconfiada. E se eu não for dormir à nossa cama, ele é capaz de me partir a cara toda.
0: Ora, essa, apesar de não dormir há três noites, aqui estou para responder às perguntas que queiram perguntar.
2: Bem, eu sou do jornal Caracol, põe os corninhos ao sol. E pretendo saber porque é que o senhor sinistro não dorme há três noites.
0: Porque só durmo de dia. Durmo sempre uma boa soneca após o almoço.
2: Oi, e pode dizer-nos porque é que esta confidência de imprensa começa com algumas horas de atraso?
0: Bem, minha senhora, é simples, foi tudo por causa da PEN.
2: Da PEN?
0: Isso mesmo, tivemos que adaptar a PEN à medida de cada português. Isto porque, para melhor introduzir as medidas incluídas na PEN, sem magoar muito, a coisa tem de ser bem modificada e feita com muito cuidadinho.
3: Caneta murcha de notícias diárias. Senhor Sinistro, mesmo assim, acha que as medidas contidas nessa PEN não magoam as pessoas?
0: Bem, é possível que a PEN custe a penetrar, mas há sempre uma primeira vez para tudo. Depois as pessoas habituam-se e não querem outra coisa.
3: Ah, fantástico! Esta PEN tem coisas que são absolutamente originais, porque não existem a mais parte nenhuma do mundo. E a vossa ideia de apertar o cinto com esta PEN é um achado muito bem achado.
0: Muito obrigado pelas suas palavras, e quem não gostar de apertar o cinto, que use suspensórios.
4: Paulinho Trombone, da revista Cor-de-Rosa de Lambida. É verdade que vai dar prioridade a tudo o que é viver ao ar livre, senhor sinistro das finanças?
0: É verdade, resolvi ir ao encontro das práticas dos habitantes deste fantástico país, que adoram tanto o ar livre que até dormem na rua. Já repararam na quantidade de cidadãos que dormem ao ar livre? É muito saudável e higiênico, não é?
5: Um momento que eu estou aqui com um croquete atravessado. Pronto, desculpa. O croquete já entrou. Ora bem, eu sou a Escrevinholas, letra grossa do Correio da Noite, e gostava de saber o que é que o senhor sinistro das finanças pensa dos políticos da oposição.
0: É sim, boa. Eu não pensava que havia políticos da oposição em Portugal. Ah, mas se os há, gosto muito deles, como gosto do sol, das praias e do vinho tinto.
4: Paulinho Trombone, da revista Cor-de-Rosa de Lambida. Diga-nos, senhor sinistro das finanças, onde é que vai pôr a PEN?
0: Bem, vou pôr a PEN nas casas de banho públicas.
6: Nas casas de banho públicas?
0: Isso mesmo, assim cada português pode comparar a PEN uns dos outros e ver que esta é uma boa PEN. Pelo menos é do melhor que se pode arranjar em tempos de crise.
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12: Babá, fui à papelaria comprar o material escolar para o meu filho e quase caí para o lado com os preços.
13: Oh, é verdade! A vida está cara. E o que acabou por comprar?
12: Olha, comprei dois lápis, uma borracha e pedi para apagar a pronto pagamento em 24 prestações.
13: Ai, disse-me que para emagrecer no verão só devia comer saladas e beber muita água rica.
12: Ah, e funcionou? Já nota diferenças?
13: Se notei. Agora peso exatamente o mesmo, mas ando com a sensação constante. Ainda que sou um caracol.
14: Olha, sabes o que é que o meu patrão me disse hoje quando saí do trabalho?
15: Não faço ideia. O que é que foi?
14: Bom fim de semana. E não se esqueça, o descanso é uma invenção dos fracos para não trabalharem ao sábado.
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4: A apresentação da Carta Social Digital da AML, a abordagem é uma estratégia metropolitana para a intervenção junto de pessoas em situação de sem-abrigo e a descentralização de competências na área da saúde foram os grandes destaques da reunião do Grupo de Trabalho Metropolitano de Assuntos Sociais e Saúde, que decorreu no passado dia 14 na sede da área metropolitana de Lisboa. Na reunião, conduzida pela secretária metropolitana Filipa Guimarães, em que participaram cerca de 50 pessoas, entre eleitos, dirigentes e técnicos, foram também abordados temas como a plataforma de gestão urbana para a região e a nova metodologia de intervenção que está a ser preparada nos centros locais de apoio ao migrante. A intervenção junto de pessoas em situação de sem-abrigo, alicerçada numa rede metropolitana integrada de acolhimento e reinserção, foi discutida enquanto meta prioritária de atuação da área metropolitana de Lisboa. A abordagem desta problemática está alinhada com um dos objetivos estratégicos da AML na área da coesão social. A estratégia defendida para esta área foi apresentada por João Marrana, coordenador do Plano Municipal de Lisboa para as pessoas em situação de sem-abrigo, e prioriza a aposta da autonomia das pessoas nesta situação através de uma resposta adequada a cada realidade em concreto, capaz de promover percursos de inclusão e autonomia. Já a Carta Social da AML, apresentada aos representantes dos municípios, contribuirá para compreender a realidade social metropolitana e orientar prioridades de intervenção social e apoiar o planeamento estratégico. Com base em dados fornecidos pelos municípios, foram elaborados um diagnóstico social e um índice de vulnerabilidade social que serviram de ponto de partida para o Plano de Desenvolvimento Social e para a Carta Social Digital. Os municípios discutiram também a descentralização de competências na área da saúde, nomeadamente no que se refere ao pacote financeiro associado, parque edificado, viaturas, equipamentos e recursos humanos. Todos estes trabalhos concorrem para a promoção da coesão social da região através do alinhamento de recursos e programas municipais numa estratégia regional coerente que garanta que todos os cidadãos tenham acesso a serviços de qualidade e oportunidades de desenvolvimento independentemente do concelho onde residam. Pode obter mais informações em aml.pt. O Crédito Agrícola lançou o MOE Cashback, um programa de cashback contínuo disponível na app MOE, que permite a devolução de uma parte do valor gasto em compras ou pagamentos em marcas parceiras efetuados com cartões MOE. Integrado na estratégia de reforço da transformação digital do grupo, o MOE Cashback disponibiliza no ambiente digital o acesso simples e contínuo a campanhas associadas a diferentes categorias de consumo, permitindo aos clientes consultar as oportunidades disponíveis, acompanhar o saldo de cashback acumulado e gerir o histórico de utilização diretamente na app. O programa encontra-se disponível numa área dedicada da app MOE, onde são apresentadas as campanhas em vigor e as respectivas condições de elegibilidade. O cashback é aplicável a compras realizadas com cartão MOE físico ou virtual e, após a validação da transação, o respectivo valor é creditado diretamente na conta à ordem do cliente. O lançamento na app MOE representa a primeira fase de implementação deste programa, estando prevista no decorrer deste ano a sua extensão aos restantes canais digitais do grupo, nomeadamente o Home Banking e o CA Mobile, garantindo uma experiência integrada e transversal aos clientes do grupo. O projeto foi desenvolvido em parceria com a Data4Deals, empresa especializada em soluções de cashback e plataformas de ofertas, que assegura a componente tecnológica do programa, a disponibilização de uma rede diversificada de parceiros e ofertas, o acompanhamento das transações e a atribuição do cashback. Esta parceria permite ao Crédito Agrícola acelerar a entrada no mercado com uma solução inovadora e alinhada com as melhores práticas do setor. Com este lançamento, o Crédito Agrícola reforça a sua aposta na inovação e na digitalização através de uma solução que combina conveniência, personalização e benefício financeiro e que acompanha a evolução dos hábitos de consumo e de utilização dos canais digitais dos clientes do grupo.
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0: 8 minutos depois das 3, abrimos mais 5 horas de emissão nesta tarde de sexta-feira. Freed from Desire com Gala, depois de Jonas Blue com Maliv em Edge of Desire.
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0: Boa tarde e bom fim de semana com a Sesimbra FM em 103.9, online em radios.pt. Eu sou a Sofia Mendes, estou por cá até às 8, mas atenção, hoje é sexta-feira e por isso mais logo vamos ter mais uma edição do Agora Falamos Nós. Mas aproveitar também para lhe deixar uma sugestão para o seu fim de semana, porque já no próximo domingo, dia 2 de agosto, a iniciativa Verão no Campo da Junta de Freguesia do Castelo despede-se em grande. Num dos locais mais emblemáticos da freguesia, a magnífica Praia das Bicas. O último evento vai também inaugurar um novo baloiço panorâmico na freguesia do Castelo, um espaço pensado para valorizar a paisagem única deste recanto da freguesia, com uma vista deslumbrante sobre o oceano. E para tornar este final de tarde ainda mais especial, haverá também um agradável momento de jazz ao vivo com o saxofonista William Cássio, criando um ambiente perfeito para apreciar a beleza natural deste lugar singular. Marque já na sua agenda, domingo, 2 de agosto, às 6 da tarde, na Praia das Bicas, inauguração do novo baloiço panorâmico e um jazz ao vivo com o saxofonista William Cássio, música, natureza e uma vista de cortar a respiração. E hoje é sexta-feira e mais logo, não pode perder, mais um Agora Falamos Nós.
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0: Ora, sexta-feira, dia de Agora Falamos Nós, o programa que está no ar mais logo, entre as 18 e as 20, comigo e também com o Pedro Fernandes, e hoje é o último programa antes da pausa de verão durante o mês de agosto. E por isso, eu e o Pedro não temos convidados especiais, mas temos a companhia especial dos nossos ouvintes, que são os melhores do mundo, e por isso, se quiser conversar connosco, basta ligar o 21 597 0849, entre as 18 e as 20. Prometemos boa disposição, boa conversa e boa música. Não perca mais logo, entre as 18 e as 20, mais uma edição do Agora Falamos Nós. É o último programa antes da pausa de verão.
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Chama-se Bairro das Flores, é o tema que dá nome ao disco de estreia dos Bandidos do Cante, quinteto de Beja que cruza o cante alentejano com uma abordagem pop contemporânea. Depois de, em 2025, se afirmarem com vários singles e concertos por todo o país, o disco reúne 8 canções originais, incluindo Amigos Coloridos, Já Não Há Pardais no Céu, Tanto Tempo e Primavera, single de antecipação em colaboração com António Zambujo, e confirma os Bandidos do Cante como uma das propostas mais singulares da nova música portuguesa. O novo trabalho do grupo alentejano cumpre a promessa de honrar a tradição que os moldou, dando-lhe a roupagem da modernidade que lhes compete. O Quinteto de Beja, composto por Miguel Costa, Duarte Farias, Francisco Raposo, Luís Aleixo e Francisco Pestana, reivindica a herança que lhes serve de bagagem, sem perder o norte à inovação artística que os tem distinguido como uma das grandes surpresas que a música alentejana havia reservado para esta sua nova fase. Recorde-se que os Bandidos do Cante venceram este ano o Festival da Canção com a canção Rosa, que levaram depois à Eurovisão em Viena.

0: Ainda a música dos Bandidos do Canto com este Amigos Coloridos. Ouvimos também Rosa, tema com o qual venceram o Festival da Canção este ano, e Bairro das Flores, o tema que dá nome ao disco de estreia deste quinteto de Beja, que cruza o canto alentejano com uma abordagem pop contemporânea.
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0: E agora temos música nova com O Melhor de Mim. É o novo single de Pedro Bargado, cantor e compositor que escreve sobre pessoas, relações e emoções com uma linguagem próxima, honesta e cinematográfica. Depois do lançamento do primeiro single Eu Não Vou Mudar, Pedro Bargado regressa agora com O Melhor de Mim, uma canção que aprofunda o lado mais íntimo das relações humanas, explorando a vulnerabilidade, a entrega e aquilo que permanece quando o momento termina. Sem recorrer a dramatizações fáceis, Pedro Bargado procura construir canções que deixam espaço para quem as ouve encontrar a sua própria história. À primeira audição, O Melhor de Mim pode parecer uma canção de amor, mas é sobretudo uma canção sobre a autenticidade. Fala daquele momento em que duas pessoas deixam de representar um papel e escolhem estar presentes uma para a outra, sem máscaras, sem expectativas e sem garantias de futuro. A música retrata um encontro adulto feito de proximidade, silêncio e verdade, lembrando que muitas vezes aquilo que realmente oferecemos a alguém não é o que temos, mas aquilo que somos. É uma canção sobre dar o melhor de nós, mesmo quando não sabemos quanto tempo esse instante irá durar. O Melhor de Mim cruza uma produção contemporânea com uma interpretação intimista. A atmosfera sonora privilegia o detalhe, o espaço e a emoção, deixando que a voz conduza a narrativa sobre uma produção elegante, cinematográfica e emocional. É uma canção pensada para crescer a cada audição. O Melhor de Mim é o novo single de Pedro Bargado. Foi lançado hoje nas plataformas digitais e também no YouTube.

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5: A Câmara Municipal de Alcochete aprovou o Plano Municipal de Transportes Escolares para o ano letivo de 2026-2027, que representa um investimento de 83.224 euros destinado a assegurar o transporte de 20 alunos do ensino público do concelho. A medida dá resposta às competências atribuídas aos municípios pelo Decreto-Lei nº 21/2019, de 30 de janeiro, que estabelece a responsabilidade das autarquias na organização e gestão dos transportes escolares. Apesar de a Lei do Orçamento do Estado para 2026 manter a gratuitidade dos títulos de transporte na rede pública para jovens até aos 23 anos, o município continua a assegurar soluções de transporte para alunos que residem em zonas isoladas, de difícil acesso ou sem cobertura adequada da rede pública. Dos 20 alunos abrangidos pelo plano, 15 serão transportados em veículos municipais, garantindo o acesso diário aos estabelecimentos de ensino a crianças e jovens que de outra forma enfrentariam dificuldades de deslocação. O plano contempla ainda o apoio ao transporte de alunos com mobilidade reduzida ou com dificuldades acentuadas e persistentes ao nível da comunicação, interação, cognição ou aprendizagem, promovendo uma resposta inclusiva e ajustada às necessidades específicas destes estudantes. Antes da aprovação pelo Executivo Municipal, o Plano Municipal de Transportes Escolares recebeu parecer favorável unânime do Conselho Municipal de Educação na sua 29ª reunião, realizada a 16 de julho. A Câmara Municipal de Almada está a substituir mais de 33 mil luminárias. As lâmpadas passam agora a ser em LED, uma tecnologia com maior eficiência energética e que permite poupar mais de 74% na fatura de iluminação pública do concelho. Foram adotados 8 modelos de luminárias para responder a necessidades específicas de segurança, eficiência energética e estética, variando de acordo com a densidade e função do território. Segundo a Câmara Municipal de Almada, esta mudança representa um investimento de cerca de 20 milhões de euros. A Câmara Municipal do Seixal tem abertas até ao dia 18 de agosto as candidaturas ao Programa de Renda Acessível. O período de candidaturas teve início no passado dia 20 de julho, devendo estas ser submetidas exclusivamente através dos serviços online da autarquia, mediante o preenchimento do formulário eletrónico e a apresentação dos documentos instrutórios exigidos, conforme definido no respectivo regulamento e aviso de abertura. Estão a concurso 12 habitações, das quais 8 localizadas na freguesia de Corroios e 4 na freguesia de Amora. Na Avenida Valdemilhaços, em Corroios, encontram-se disponíveis 7 habitações de tipologia T3 e uma de tipologia T2. Já na Rua Camilo Peçanha, na Amora, estão a concurso 3 habitações de tipologia T3 e uma de tipologia T2. Após a submissão da candidatura, os serviços municipais procederão à análise do requerimento e da documentação apresentada. Concluída esta fase, será atribuído um número de candidatura e todos os candidatos serão devidamente notificados acerca da respectiva situação processual. O sorteio público das 12 habitações terá lugar no dia 28 de agosto, às 7 da tarde, no átrio dos Serviços Centrais da Câmara Municipal do Seixal. A Associação Faísca Voadora de Setúbal participa entre 30 de julho e 6 de agosto na terceira mobilidade do projeto Floresta Intercultural, que decorre em França. A iniciativa reúne jovens de Portugal, França e Alemanha num programa dedicado à transição ecológica, à relação com a natureza e à cidadania europeia, através de atividades de aprendizagem intercultural. Esta é a terceira etapa do projeto, depois das mobilidades realizadas na Alemanha e em Setúbal no ano passado. O Floresta Intercultural resulta de uma parceria entre a Associação Faísca Voadora, a Associação Francesa Guenili, a Associação Alemã Avó e o projeto local Teia Trampolim Programa Escolhas, com o apoio do programa Erasmus Mais e do OFAGE, Office Franco-Alemã por la Jeunesse. A Câmara Municipal de Setúbal associa-se à iniciativa com a oferta de uma lembrança representativa da cidade que acompanhará a delegação portuguesa durante a estadia em França, assinalando a participação de jovens setubalenses neste projeto europeu.
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6: Ora, hoje é sexta-feira, dia de Agora Falamos Nós, o programa que pode acompanhar mais logo, entre as 18 e as 20, comigo e também com o Pedro Fernandes. E não sei o que é que se passou hoje, porque o Pedro Fernandes já está nas instalações da Sesimbra FM. Queres dizer olá aos nossos ouvintes, Pedro Fernandes?
7: Claro que sim, Sofia Mendes.
6: Boa tarde.
7: Meus queridos ouvintes, eu hoje cheguei muito mais.
6: Que é esta cama
7: não,
6: hoje?
7: Eu hoje cheguei muito
6: para
7: mais.
6: Para chegaste tão cedo.
7: Eu quis compensar agora antes do verão todos os meus atrasos. E então fiz uma soma dos minutos que cheguei atrasado ao longo destes primeiros sete meses.
6: Chegaste quase 3 horas antes.
7: Claro. Portanto, já, o que é que eu tenho nisto? Eu nunca me atrasei 3 horas, somares tudo. Mas tenho créditos. Neste momento eu tenho créditos.
6: Ah, tens créditos.
7: É, até ao final do ano, se chegar
6: não,
7: mais
6: um. Não, até ao final
7: minutos.
6: Do ano não, porque nós vamos fazer a pausa de verão. Portanto, esses créditos terminam hoje.
7: Ah, terminam hoje?
6: Terminam hoje.
7: Ah, então no início de setembro venho outra vez 3 horas adiantado.
6: Pronto, pode ser.
7: Não, vim mais cedo porque gosto muito de estar com a Sofia.
6: Não me digas.
7: E além do mais, também tinha aqui uns outros projetos que estamos a trabalhar. E, portanto,
6: temos coisas novas,
7: coisas
6: Pedro
7: novas que, estão a, que vão
6: nova
7: surgir.
6: Temporada,
7: nova temporada, setembro. Muitas coisas boas que a Sesimbra FM está a fazer. E não é por ter feito a festa dos 40 anos. Isto já vem de trás, Sofia Mendes. Esta rádio está sempre a inovar, certo?
6: Sim, só que as coisas às vezes demoram algum tempo,
7: claro,
6: não é? Pronto.
7: Claro.
6: Têm que ser bem preparadas, planeadas.
7: Encontrar os timings corretos para fazer a programação dos nossos ouvintes, para não existirem falhas, porque também depende muito da disponibilidade. E, pronto, e eu, sobretudo, como as pessoas sabem, venho aqui, estou aqui todas as sextas-feiras, mas não sou um profissional de rádio e, portanto, vou-me adaptando aqui um bocadinho e tentando que o meu tempo...
6: Já és um bocadinho profissional de rádio.
7: Já me desenrasco bem.
6: Já és um bocadinho.
7: Mas, e vou tentando fazer coisas giras. E, portanto, aquilo que eu vou fazer é surpresa, não vou dizer, mas posso dar a dica que um dos novos programas que estamos a trabalhar e que espero que vá para o ar tem a ver com literacia financeira. Vamos ver se tem o modelo, vamos hoje fazer uma gravação experimental, a ver se tem um modelo certo e se as coisas... Eu acho que sim, acho que está bem preparado e acho que vai ajudar as pessoas. E o outro é mais didático, ligado à música clássica, neoclássica, clássica contemporânea, o que quiserem chamar, e que vai ter ali momentos de reflexão. Sabes que num momento em que a sociedade anda tão acelerada, eu acho que faz falta programas, ou fazem falta programas, neste caso estou a referir-me a este, que vamos pôr em emissão, programas que acalmem a mente das pessoas, com umas frases contemplativas, refletivas.
6: Motivacionais?
7: Motivacionais também, sim, acabam por ser, mas que abrandem um bocado a velocidade do pensamento das pessoas. Toda a gente acorda já super agitada. Nós temos uma coisa que nos provoca uma carga imensa de ansiedade que se chama tempo. E estamos sempre a olhar para o relógio. E o relógio foi uma... orquestração, digamos assim, desta civilização, que é nós temos que arranjar uma forma de controlar o tempo.
6: Maldito relógio que nos faz andar sempre a correr.
7: Maldito relógio que muitas vezes acaba por nos matar de ansiedade,
6: é
7: entre
6: verdade.
7: Aspas. E, portanto, estes programas em que há, vamos ter nesse programa um momento de poesia, algumas indicações de livros interessantes para serem lidos e, sobretudo, relaxar com músicas que eu gosto imenso e acho que fazem sentido e serão cerca de 45 minutos.
6: Okay.
7: Seguramente de
6: Pronto.
7: Tranquilidade.
6: Então, muitas novidades que o Pedro Fernandes nos vai trazer a partir de setembro.
7: De
6: então,
7: setembro.
6: Olha, vai lá trabalhar,
7: vou
6: que eu vou continuar aqui na minha emissão.
7: Vais dar notícias.
6: Até às 6 da tarde. Já dei.
7: Já deste?
6: Já dei há pouco, não viste?
7: Não ouvi.
6: Foi quando chegaste.
7: Foi, não ouvi.
6: Foi quando chegaste.
7: Eu vinha do carro, desliguei o carro.
6: Mas continua a dar notícias de música. Tenho aqui música nova do David Fonseca para anunciar daqui a pouco, entre outras coisas.
7: E passaste agora recente uma música também recente de alguém.
6: Sim, do Pedro Bargado.
7: Ah,
6: Pedro Bargado, que lançou hoje uma canção nova, maravilhosa, que se chama O Melhor de Mim.
7: O Melhor de Mim, é muito giro. Por acaso, essa já ouvi porque estava cá dentro, já estava dentro da rádio.
6: É muito giro, sim, senhora. Mas pronto, muito daqui bem. A pouco então já voltamos às 6 da tarde. Hoje estamos cá só os dois, sozinhos, não
7: só
6: é?
7: Só nós dois é que sabemos.
6: Mas temos muita coisa. Muita.
7: Já estou a ver aqui uma coisa gira que eu não vou dizer o que é.
6: Eu preparei aqui um programa espetacular.
7: Mas não vou dizer o que é, mas já há muito tempo que não fazíamos isto.
6: É verdade.
7: Portanto, se querem saber ao que me estou a referir, às 6 da tarde, no
6: Agora Falamos Nós.
7: Com...
6: E hoje sem atrasos.
7: Sem atrasos.
6: Com a Sofia Mendes.
7: Vamos ver se eu não me atraso da sala onde estou a trabalhar até ao estúdio.
6: Opa, Sal, é um corredor imenso.
7: É um corredor muito grande, cheio de semáforos. Cheio de
6: semáforos
7: e, portanto.
6: Então vá, já voltamos daqui a pouco, então, entre as 18 e as 20, o Agora Falamos Nós.
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0: Chama-se Nos Teus Olhos com hoje. Bateu, matou, depois de ouvirmos as Agridoce, Onde Quero Estar. Estamos já a 13 minutos das 4.
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0: David Fonseca lança Amor Sem Pressa, segundo single de avanço do seu novo álbum de originais em português. É uma canção sobre o amor e o tempo que nasce do confronto entre a pressão do mundo exterior e a descoberta de uma nova ordem emocional, de que o amor pode chegar sem urgência, sem cálculo e sem destino previamente desenhado. Inspirado também pela experiência recente da paternidade, David Fonseca transforma essa reorganização de prioridades numa reflexão mais ampla e universal. Amor sem pressa não fala apenas de um amor concreto, mas da possibilidade de viver qualquer forma de amor com mais presença, mais entrega e menos tempo de não chegar a tempo. Amor sem pressa sucede ao anterior Nada a Perder, o primeiro single do 10º álbum de originais em nome próprio de David Fonseca, previsto para este ano. E este novo disco marca um momento particularmente significativo na sua carreira, ao assumir-se como um trabalho inteiramente cantado em português e ao abrir uma nova fase autoral depois da celebração dos seus 25 anos de percurso a solo. O novo álbum será apresentado ao vivo em dois concertos especiais, no dia 21 de novembro na Super Boca Arena no Porto e no dia 28 de novembro no Campo Pequeno em Lisboa.

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0: Dua Lipa com Physical, já com 9 minutos depois das 4, abrimos mais uma hora nesta tarde de sexta-feira com Wild Ones, a canção que junta Florida com Sia.
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0: E Lisboa prepara-se para receber um dos acontecimentos musicais mais aguardados do verão. No próximo domingo, dia 2 de agosto, David Guetta apresenta The Monolith Tour no Parque Papa Francisco, na Bobadela, em Loures, num espetáculo que se encontra praticamente esgotado e que deverá reunir mais de 30 mil pessoas provenientes de mais de 40 nacionalidades, confirmando Portugal como uma das paragens de referência da digressão mundial do artista. Muito mais do que um concerto, The Monolith Tour foi concebida como uma experiência imersiva, onde música, cenografia, luz, vídeo e efeitos especiais se unem para criar um espetáculo de grande escala. É precisamente por isso que a organização convida o público a viver o espetáculo desde a abertura de portas, acompanhando o alinhamento completo e aproveitando toda a experiência preparada antes da atuação de David Guetta. As portas vão abrir às 6 da tarde, dando início a uma tarde e noite dedicadas à música eletrónica. A programação arranca às 6h10 com o português Tiago Cruz, um dos nomes em maior destaque da nova geração da House e Afro House Nacional. Segue-se o DJ e produtor Maya Zik, artista franco-britânico, que tem vindo a afirmar-se na cena eletrónica europeia. Antes da entrada em palco de David Guetta, às 9h30 da noite, sobe ainda ao palco Laila Benitez, DJ e produtora norte-americana, considerada uma das artistas em maior ascensão da música eletrónica internacional, presença habitual em festivais como Tomorrowland, bem como em clubes de referência. Muito para além da música, a experiência estende-se a todo o recinto. Desde a abertura de portas, o público poderá desfrutar das diferentes zonas de restauração e convívio disponíveis numa noite que promete ficar na memória de todos os presentes. Com lotação praticamente esgotada, uma produção de grande dimensão e um público vindo dos quatro cantos do mundo, David Guetta, The Monolith Tour, promete afirmar-se como um dos momentos mais marcantes da programação de verão em Portugal. É já no domingo, dia 2 de agosto, a partir com as portas a abrirem às 6 da tarde, no Parque Papa Francisco, na Bobadela, em Loures.

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0: Já com 24 minutos depois das 4, chama-se Não Tem Fim com Silvana Pérez. Mais atrás ouvimos André Amaro com Dá-me a Tua Mão.
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0: O enorme entusiasmo gerado pelo anúncio do regresso dos Rádio Macau aos palcos motivou a banda a levar esta celebração a públicos de todo o país através de uma digressão nacional. Depois de esgotarem as duas datas no Coliseu dos Recreios em Lisboa e com o concerto no Coliseu do Porto também praticamente esgotado, os Rádio Macau prolongam este reencontro com o público através de uma tour que passará por várias cidades de Portugal continental e também pelas regiões autónomas dos Açores e da Madeira. A digressão terá início a 20 de novembro, no Centro Cultural Olga Cadaval, em Sintra, com um concerto particularmente simbólico para a banda. É na cidade que viu nascer os Rádio Macau que começa esta tour, seguindo depois para o resto do país ao longo de 2027. A decisão surge na sequência das inúmeras mensagens enviadas pelo público que não conseguiu adquirir bilhete para os concertos de Lisboa, bem como do forte interesse manifestado por promotores de diferentes regiões do país em receber aquele que é um dos regressos mais marcantes da música portuguesa dos últimos anos. Mais do que acrescentar novas datas, esta digressão representa a oportunidade de levar este reencontro a um público mais alargado, permitindo que milhares de pessoas possam voltar a ouvir ao vivo um repertório que atravessa gerações e que continua a ocupar um lugar único na história da música portuguesa. Formados em 1983, nos subúrbios de Sintra, os Rádio Macau afirmaram-se como uma das bandas mais influentes da segunda vaga do pop-rock português, construindo uma identidade singular entre o post-punk, a new wave e uma forte dimensão literária. Ao longo de mais de 4 décadas, desenvolveram uma obra marcada pela atmosfera urbana, pela experimentação sonora e por canções que permanecem vivas na memória coletiva, como Bom Dia Lisboa, A Vida Num Só Dia, O Anzol e Amanhã É Sempre Longe Demais. Hoje, a voz inconfundível de Xana continua a ser o centro emocional da banda, acompanhada por Flack, Alex Cortês, Filipe Valentim e Samuel Palitos, naquela que reúne a formação responsável por alguns dos momentos mais marcantes da música portuguesa. As restantes datas, cidades e informações relativas à digressão serão anunciadas através dos canais oficiais da banda. E aqui estão eles para nos acompanharem até às notícias das 4:30. Amanhã é sempre longe demais.

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4: A Câmara Municipal de Alcochete aprovou, no âmbito do Regulamento de Atribuição de Bolsas de Estudo a estudantes do ensino superior, Alcochete Educa, a atribuição de 30 bolsas de estudo para o ano letivo 2026-2027. O Executivo Municipal aprovou um investimento máximo de 20 mil euros destinado a este apoio, tendo igualmente fixado o valor pecuniário máximo anual da bolsa de estudo em 710 euros para os estudantes integrados no primeiro escalão. Foi ainda definido o calendário de pagamento das bolsas, sendo a primeira prestação efetuada até o dia 18 de dezembro de 2026 e a segunda até 19 de março de 2027. Com esta medida, o município de Alcochete reforça o apoio aos estudantes do ensino superior do concelho, contribuindo para a igualdade de oportunidades no acesso e na frequência do ensino superior e para o alívio dos encargos financeiros das famílias. O Executivo da Câmara Municipal do Seixal aprovou a abertura de um procedimento de hasta pública para a construção e concessão de exploração de um edifício municipal destinado a estabelecimento de restauração e bebidas no futuro Parque Urbano de Corroios. A cafetaria ficará localizada junto ao viaduto de Corroios da variante à Estrada Nacional 10, integrando o conjunto de equipamentos previstos para este novo espaço de lazer e fruição. Foi também aprovada a emissão de parecer favorável à atribuição do Estatuto de Utilidade Pública ao Clube Desportivo e Recreativo Águias Unidas, assim como uma proposta de entendimento entre a Associação Ambiental Coercos e o município, visando assegurar a realização de atividades conjuntas de conservação da natureza e de defesa do meio ambiente, assim como a implementação de mecanismos de reflorestação e gestão florestal. Os Jardins de Setúbal transformam-se em palcos ao ar livre durante o mês de agosto, com 5 concertos gratuitos, sempre aos sábados, das 5 da tarde às 10 da noite, num programa que visa a valorização da cultura setubalense. A iniciativa, intitulada No Jardim, promovida pela Associação Cultural Margem Viva, com os apoios da Câmara Municipal de Setúbal e da Casa Ermelinda Freitas, estreia-se com 5 Sunset Music Sessions, com atuações de artistas locais numa programação que percorre sonoridades como jazz, soul, bossa nova, world music e música eletrónica. Mais do que constituir-se como um novo evento de verão, No Jardim pretende valorizar os artistas locais, incentivar a utilização dos espaços verdes como locais de encontro e proporcionar uma oferta cultural gratuita, acessível e pensada para toda a comunidade. Pode consultar todo o programa em mune-setubal.pt. Uma palestra e um workshop sobre o fenómeno astronómico a 8 de agosto e a respectiva observação a partir do Forte de São Felipe no dia 12 integra o programa da Câmara Municipal de Setúbal para o próximo eclipse solar. O programa tem o objetivo de permitir que as pessoas aprendam sobre o fenómeno dos eclipses do Sol que ocorrerão em 2026, 2027 e 2028 e se preparem para os observar em segurança. No dia 8 de agosto, entre as 5h30 e as 6h30 da tarde, o astrónomo como Máximo Ferreira dá uma palestra na Casa da Bahia, nos quais aborda temas como o que é um eclipse do Sol e por que acontece, os eclipses solares de 2026, 2027 e 2028 e as condições da sua visibilidade, como observar o evento de 12 de agosto de 2026 e quais os equipamentos e recursos simples necessários para observar em segurança. Entre as 7 da tarde e as 8 da noite, no Forte de São Felipe, num ponto de onde se observa o Sol, na mesma posição em que vai estar à mesma hora no dia 12 de agosto, tem lugar um workshop ao ar livre que aborda a utilização prática de recursos simples e dá sugestões para a produção caseira de alguns deles. No dia 12 de agosto, quarta-feira, decorre a observação do eclipse solar no Forte de São Felipe, acompanhada de degustação de produtos regionais entre as 6h30 da tarde e as 8h30 da noite. A participação no programa, que é gratuita para crianças até aos 10 anos e se destina a maiores de 6 6 anos tem o preço de 7 euros por pessoa. As inscrições devem ser feitas em ec.europa.eu e incluem os dois dias 8 e 12 de agosto, não sendo permitida a participação apenas num dos dias.
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5: Ora, hoje é sexta-feira, dia de Agora Falamos Nós, o programa que vai poder acompanhar daqui a pouco, entre as 18 e as 20, comigo e também com o Pedro Fernandes. Hoje não temos convidados especiais e hoje é também o último programa antes da pausa de verão. O Agora Falamos Nós vai de férias durante o mês de agosto e voltará depois em setembro. Por isso, eu e o Pedro vamos estar aqui para assinalar este momento antes da pausa de verão com boa disposição, boa conversa e também boa música e na companhia dos melhores ouvintes do mundo que, se quiserem, podem ligar-nos e conversar connosco. O número é o mesmo de sempre, é o 21-597-0849. Se quiser, pode ligar mais logo entre as 18 e as 20.
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Chama-se Bem, música dos Não Maca, eles que lançaram recentemente o novo single Entre Linhas, que está disponível nas plataformas digitais e estão já a trabalhar num novo tema. Após as canções Estaque Zero, Faz Outra Vez e Este Bem, os Não Maca editaram Entre Linhas, um tema pop com forte inspiração afro, com harmonias contagiantes e uma energia quente e positiva. A canção fala sobre escolher ficar e tentar de novo numa relação, mesmo sabendo os riscos. Não Maca é o projeto dos músicos e produtores Emanuel Oliveira e Duarte Carvalho, com Twelve Bruno Ferreira na voz. Depois de vários anos a percorrerem o palco como DJs, recentemente afirmaram-se num formato completamente novo ou até mesmo inesperado para muitos, um concerto ao vivo composto por teclados, guitarra elétrica, bateria e voz. Para os Não Maca, que viram muitas das suas bandas favoritas evoluírem do formato eletrónico para live, esta evolução é a consagração máxima de qualquer projeto de raízes eletrónicas e, como tal, um sonho tornado realidade. Um novo capítulo que promete consolidar ainda mais a sua trajetória e conquistar novos públicos. O novo single Entre Linhas foi escrito e composto pelos Não Maca com Charlie L e produzido pela banda e, brevemente, está a chegar uma nova canção dos Não Maca.

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0: Estamos a 8 minutos apenas das 5, chama-se Canção de Querer com João Ribeiro, tema que levou ao Festival da Canção deste ano.
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0: E o Festival Política regressa em 2026, com edições em Lisboa, Coimbra, Loulé e Torres Vedras, entre setembro e novembro. A programação, composta por espetáculos, filmes, exposições, oficinas e visitas guiadas, será dedicada à Constituição da República Portuguesa, no ano em que se assinala os 50 anos da aprovação da primeira Constituição da Democracia. Em Lisboa, o festival decorre entre os dias 24 e 26 de setembro, com o apoio da Junta de Freguesia de São Vicente. Após 9 anos no cinema São João, o Festival Política muda de casa e passa a decorrer numa dezena de espaços distintos da Freguesia de São Vicente, aproximando a programação de diferentes comunidades e espaços da Freguesia de Lisboa. Em Loulé, o festival tem lugar entre os dias 22 e 24 de outubro, com epicentro no Cineteatro Louletano, segue-se Coimbra, no Convento São Francisco, entre os dias 12 e 14 de novembro, e Torres Vedras, que encerra o calendário nacional a 28 e 29 de novembro. O tema da edição deste ano é a Constituição da República Portuguesa, tendo como pano de fundo os 50 anos da primeira Constituição da Democracia. O propósito é convocar artistas, criadores, realizadores, ativistas, jovens e sociedade civil a refletir e discutir os princípios da atual Constituição. O festival, entretanto, acabou de atribuir, através do concurso de bolsas para jovens lançado em maio, 3 apoios à criação em Lisboa, Coimbra e Loulé. Em Lisboa, a vencedora foi Nair Fakirá, cantora, compositora e produtora luso-moçambicana, que vai apresentar em estreia exclusiva, a 26 de setembro, a canção Artigo 13, uma performance musical inspirada no princípio da igualdade consagrado na Constituição. Em 2025, o Festival Política, iniciativa da Associação Isonomia, totalizou 15 dias de atividades gratuitas, com uma programação de quase 100 iniciativas, que reuniram cerca de 7 mil participantes. Todas as atividades são de entrada gratuita. Nair Fakirá foi a vencedora em Lisboa deste concurso de bolsas para jovens lançado pelo Festival Política. Ela que também já passou aqui pelo nosso estúdio. Vamos ouvi-la com este Vista para o Mar.

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1: Já com 2 minutos e meio depois das 5, vamos ver como está o trânsito nesta tarde de sexta-feira. Na Marginal há acidente na parede, a condicionar os dois sentidos. Na Cril, Algeixa, que vem também com acidente na saída Pinamanique, há lentidão desde a área comercial de Alfragide. Na A1, Lisboa-Alverca, com trânsito lento, Santiria-Portagens de Alverca e trabalhos ao quilómetro 12. Na A2, Algarve-Lisboa, com acidente ao quilómetro 19.9, entre Coina e Foqueteiro, há redução de vias. Atenção à passagem pelo local. Quanto à segunda circular, trânsito lento, relógio eixo norte-sul, e no sentido inverso, à lentidão, área comercial Calvanas. No IC19, Lisboa-Sintra, com trânsito lento, Pinamanique-Queluz e Sintra-Lisboa, também com lentidão em Pinamanique. Na A5, Cascais-Lisboa, também com trânsito lento, Caselas-Ponte-Amoreiras. E na ponte 25 de Abril, Lisboa-Almada, está com trânsito lento desde Sete Rios-Campolide e A5 em Caselas. Almada-Lisboa, também com lentidão na A2, desde a Baixa de Almada.
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1: Boa viagem, boa tarde e bom fim de semana com a Sesimbra FM em 103.9 online em radios.pt. Eu sou a Sofia Mendes, estou por cá até às 8, mas daqui a pouco, depois das 6, junta-se a mim o Pedro Fernandes. Aliás, ele já está nas instalações da Sesimbra FM. Depois das 6 não pode perder-se mais um Agora Falamos Nós. É o último programa antes da pausa de verão. Regressamos à música em português com Dinis Mota e Mário Marta.

0: Chama-se Pertencer com Mário Marta. Ouvimos ainda Dinis Mota com Jurei. 10 minutos depois das 5.
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0: O Amplificador do Rock acaba de lançar a sua primeira Open Call, uma iniciativa que pretende apoiar bandas e artistas independentes através da oferta da produção completa e promoção de uma música original. As candidaturas decorrem até 31 de agosto e estão abertas a projetos de qualquer estilo musical, desde que apresentem um tema original e disponibilidade para realizar as gravações em Coimbra, onde se localiza o estúdio do projeto. O projeto vencedor será selecionado pela equipa do Amplificador do Rock após avaliação de todas as candidaturas, privilegiando a qualidade artística, a identidade do projeto e o potencial da música apresentada. O prémio inclui a produção em estúdio, estratégia e planeamento de lançamento, bem como uma campanha de promoção e assessoria de imprensa, permitindo que a música chegue a rádios, jornais, revistas, plataformas digitais e outros meios de comunicação social. Criado por João Palma e Ricardo Serra, o Amplificador do Rock resulta da articulação entre produção musical e comunicação. João Palma, ligado ao Sound Studio 9, assume a vertente técnica e de produção, enquanto Ricardo Serra trabalha na área da promoção e desenvolvimento de estratégias de comunicação para artistas e projetos culturais. Desde a sua criação, o projeto tem vindo a colaborar com vários nomes da música independente, entre os quais Inês Bueno, Calcutos Litos, Peter Strange, Dixit e Abandonado, entre outros, bem como com eventos e festivais como o Tondela Rocks, Cercal Rocks e iniciativas da Confraria do Rock Tuga, reforçando a sua presença no panorama da música independente portuguesa. Com esta iniciativa, o Amplificador do Rock pretende reforçar o seu compromisso com o desenvolvimento da música independente em Portugal, oferecendo ao novo projeto a possibilidade de transformar uma canção numa produção profissional e de lhe dar a visibilidade necessária para chegar mais longe. As candidaturas à Open Call podem ser efetuadas através do formulário disponível nas redes sociais e no website do Amplificador do Rock. Toda a informação relativa ao regulamento e as condições de participação encontram-se disponíveis online.
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4: A Câmara Municipal de Setúbal deu início à recolha de contributos de agentes, instituições e cidadãos em geral para construir uma candidatura abrangente e participada de Setúbal, a capital portuguesa da cultura 2028. O Salão Nobre dos Passos do Conselho acolheu um conjunto de reuniões temáticas com a participação de dezenas de pessoas que, em representação de instituições e entidades de diversos setores da comunidade setubalenses ou a título individual, partilharam ideias, necessidades e aspirações para o futuro da cultura no concelho. A auscultação pública da candidatura, que tem como lema Setúbal Mar de Cultura e que prossegue online no site oficial do município, é considerada fundamental para um processo que se quer aberto, participado e profundamente ligado à identidade de Setúbal e Azeitão. Com o lema Setúbal Mar de Cultura, a candidatura à Capital Portuguesa da Cultura 2028 encara a cultura como elemento vivo, sempre em movimento, que se alimenta de muitas correntes e que chega a todos os setores da comunidade com temáticas diferentes. A primeira sessão destinou-se à recolha de contributos para a temática cultura, criação, património e equipamentos e foi dedicada a artistas, companhias, músicos, escritores, artes visuais, cinema, produção, programação cultural, associações e coletividades, historiadores e entidades patrimoniais. Na segunda sessão, o tema foi território, paisagem, sabores, turismo e economia local, uma vez que a Arrábida e o Sado, a gastronomia e o tecido económico do concelho são também entendidos como cultura, numa sessão que contou com a participação de agentes ligados à serra e ao rio, às comunidades marítimas, mercados, gastronomia, produtores, hotelaria, comércio, turismo, empresas, urbanismo e frente ribeirinha. A última sessão foi subordinada ao tema comunidade, educação, juventude, freguesias e inclusão, dado o entendimento de que uma capital da cultura que não pensa nas escolas, nas juntas de freguesia, nos jovens e em quem vive no território, não passa de apenas um documento. Após esta fase, segue-se um trabalho de registro e de sistematização das ideias e dos contributos acolhidos nas sessões e aqueles que venham a ser apresentados no site do município para integrarem a candidatura, a qual é entregue até o dia 19 de setembro. O anúncio da candidatura vencedora é feito a 9 de dezembro. Admirável Livro Novo é o novo clube de leitura destinado a todos os públicos, em especial aos jovens leitores entre os 16 e os 30 anos, que a rede de bibliotecas públicas municipais vai lançar. O encontro está marcado para 29 de setembro, a partir das 7 da tarde, na Biblioteca Municipal de Pinhal Novo, e o primeiro livro em discussão será Babel, de R.F. Kuang. Com periodicidade mensal, Admirável Livro Novo quer ser um lugar de liberdade de opinião e de expressão e também de descoberta de novos autores. Nas prioridades do clube estão géneros literários como a fantasia, a novela gráfica, a ficção científica, o policial ou romances para jovens adultos. O nome deste clube de leitura inspira-se num dos mais destacados romances do século XX, Admirável Mundo Novo, de Aldous Huxley, publicado em 1931. Apresenta uma sociedade futurista aparentemente perfeita, onde a estabilidade social é garantida através da engenharia genética, do condicionamento psicológico e da supressão da individualidade. A participação no Admirável Livro Novo é gratuita e as inscrições já podem ser efetuadas por e-mail para bibliotecas@cm-palmela.pt ou pelo telefone 212-336-632. Há alguns passos da praia da Ilha do Pessegueiro, no Parque Cultural e Regenerativo Casas da Ilha, está aberta ao público a exposição Waste to Art, da autoria do fotógrafo e recoletor Nuno Antunes. Expostas ao ar livre, com a paisagem idílica de Porto Covo como cenário de fundo, as 18 obras de Fine Art Photography são o resultado de vários anos de recolha de materiais nas praias da costa alentejana. Para dar a conhecer o projeto, sensibilizando o maior número de pessoas para a persistência de práticas poluentes nas praias da região, o Parque Cultural e Regenerativo Casas da Ilha associou-se ao Festival Músicas do Mundo através de visitas integradas na programação paralela da edição de 2026. A exposição está patente até 19 de setembro, sempre das 4 da tarde até ao pôr do sol. Segundo Nuno Antunes, que se tem dedicado nos últimos anos a ações de plogging, movimento originado na Suécia, que combina a recolha de lixo na via pública com a prática desportiva, a exposição Waste to Art nasce a partir do potencial artístico dos resíduos encontrados nas praias da Costa Vicentina. Pedaços de madeira, boias, redes e objetos do dia-a-dia, perdidos e achados na linha de costa, são agora testemunhos da força do oceano e da responsabilidade de todos na preservação do património natural. O trabalho do artista regenerador pretende revelar a beleza inesperada do que foi descartado, convidando o observador a questionar os conceitos de desperdício e de responsabilidade ambiental. A exposição Waste to Art é o projeto inaugural do Parque Cultural e Regenerativo Casas da Ilha, que está agora a nascer em pleno Parque Natural do Sudoeste Alentejano e Costa Vicentina. Localizado na aldeia de Fonte de Moro, em Porto Covo, numa propriedade com cerca de 30 hectares, o espaço destaca-se como o primeiro parque cultural do litoral alentejano, apresentando um conceito onde natureza, arte e comunidade trabalham em conjunto para regenerar o território.
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4: Viajamos até ao trânsito na ponte Vasco da Gama, Lisboa-Montijo, com acidente ao quilómetro 5 antes da Cala de Samora, à corte da via esquerda e lentidão desde Sacavém. Na marginal, acidente na parede a condicionar os dois sentidos e na Cril, Sacavém-Algés, também com trânsito lento, Sacavém-Túnel do Grilo, a informação de avaria e no sentido inverso, Algés-Sacavém, lentidão, área comercial de Alfragide, Pinamanique e Pontinha. Olival Basto. Não, Lisboa-Alverca com trânsito lento, Santiria-Portagens de Alverca, há trabalhos ao quilómetro 12 em Via Longa. Na A2, Almada-Lisboa com trânsito lento, Baixa de Almada-Portagens da Ponte e na segunda circular, trânsito lento, relógio eixo norte-sul, no sentido inverso à lentidão, área comercial Calvanas. IC19, Lisboa-Sintra com trânsito lento, Pinamanique-Queluz e Sintra-Lisboa também com lentidão em Pinamanique. Na A5, Lisboa-Cascais com acidente ao quilómetro 7.2 no estádio, há redução de vias e trânsito lento desde Monsanto. No sentido Cascais-Lisboa, lentidão, Caselas-Ponte Amoreiras. Quanto à ponte 25 de Abril, Lisboa-Almada está com trânsito lento desde Sete Rios, Campo Lide e A5 em Caselas. No sentido Almada-Lisboa, trânsito lento na A2 desde a Baixa de Almada.
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5: E já daqui a pouco, depois das 6 e até às 8, estou cá eu e também o Pedro Fernandes, aliás, ele já cá está há muito tempo, e vamos encerrar a temporada deste ano do Agora Falamos Nós. É o último programa antes da pausa de verão, depois só regressaremos no mês de setembro para a nova temporada 2026-2027. Mais um Agora Falamos Nós, que não vai querer perder daqui a pouco, a partir das 18 e até às 20. E se quiser conversar connosco, pode ligar-nos pelo 21-597-0849. Hoje não há convidados especiais, mas há sempre a companhia dos melhores ouvintes do mundo. Temos boa disposição, boa conversa e boa música. Entre as 18 e as 20, não perca mais um Agora Falamos Nós, é o último antes da pausa de verão.
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0: Um minuto e meio depois das 6, tarde de sexta-feira, 31 de julho, estamos cá para mais uma edição do Agora Falamos Nós, todas as sextas-feiras, comigo e com o...
1: Comigo, Sofia Mendes.
0: E com o Pedro Fernandes.
1: Desta vez
0: que já cá está.
1: Eu já disse boa tarde ao nosso
0: tempo.
1: Auditório.
0: É
1: já
0: verdade.
1: Disse boa tarde à Sofia Mendes.
0: É verdade.
1: Já expliquei o porquê da minha antecipação no dia de hoje.
0: E já fizeste os testes todos?
1: Já fiz os testes, correram muito bem. Aliás, eu trazia, sabes que eu, apesar de não parecer, sou muito cauteloso. E portanto, eu, como nunca tinha feito em gravação, porque estou sempre aqui em rédea
0: Live.
1: Solta,
0: Live.
1: Em rédea solta, acaba por ser diferente. E é interessante porque ainda bem que eu preparei as duas formas, uma se calhar mais confusa para aquele género de programa, e a outra evidenciou-se melhor porque era mais curta, mais direta e não deixava tantas pontas soltas. Portanto, há de correr bem. Tudo se
0: portanto,
1: vai
0: agora
1: fazendo.
0: Vais para casa aperfeiçoar tudo, porque já sabes como é que é.
1: Era importante.
0: A nível de questão de gravação, não
1: já
0: é?
1: Já pediu ao nosso diretor para mandar a gravação, para eu ser autocrítico. É uma coisa que eu não faço. Eu é raro ir ouvir os nossos programas no Spotify.
0: Por acaso, também não costumo
1: apesar
0: ouvir.
1: Que acho que os nossos ouvintes devem de fazê-lo e várias vezes.
0: Exatamente.
1: Mas eu não o faço porque. Para já, porque, ok, podemos sempre melhorar, mas este programa é tão dinâmico, tão interativo, com os nossos convidados, eu contigo, e há aqui uma série de situações que são tão naturais
0: que
1: vamos...
0: Tu hoje estás a gesticular muito.
1: É porque eu falo muito com as mãos. Não, não, não,
0: não, não costumas.
1: Não costumo aqui,
0: eu costumo falar muito com as mãos.
1: Não costumo aqui, mas olha que falo. Porque eu acho que nós temos de ser mesmo tão naturais neste programa que acaba por não... É deixar fluir, portanto eu aqui não vou fazer nunca esse trabalho. Ali
0: então,
1: faz-me sentido fazê-lo.
0: É verdade. Então, hoje estamos aqui para assinalar o último programa antes da pausa de verão.
1: O programa de verão.
0: Porque o Agora Falamos Nós é o Agora Falamos Nós que vai de férias.
1: E por falar em programa de verão.
0: Porque nós não.
1: Nós não vamos. E
0: nós
1: por falar em programa
0: ainda.
1: De verão, podemos cantar uma música, Sofia?
0: Eu tenho aqui
1: eu
0: uma
1: gosto
0: música.
1: É do verão.
0: Tenho aqui uma coisa melhor, não. Porque hoje é dia 31 de julho.
1: É lá. Que é isto? Vamos lá ver que surpresa é esta, Sofia Mendes.
2: Qual é o melhor dia para casar sem sofrer nenhum desgosto?
1: Epa.
2: O 31 de julho.
1: Ah, muito bem.
2: Depois entra agosto.
1: A Sofia Mendes está poeticamente sintonizada com as músicas do Quim Barreiro.
0: Hoje é o dia.
1: Tu foste lembrar.
0: Então esta música é famosa.
1: Não, é uma música famosa.
0: Vamos ouvir a música, já te conto.

0: O melhor dia para casar. Tu não conhecias isto, Pedro Fernandes?
1: Epá, mas isto é desleal, Sofia.
0: É desleal porquê?
1: Eu chego mais cedo.
0: Porque esta música
1: repara
0: é famosa.
1: Eu chego mais cedo, venho fazer uma experiência de um programa de literacia financeira.
0: Tem tudo a ver.
1: E a Sofia responde-me, Coquim Barreiros, e isto é concorrência desleal.
0: Mas porquê?
1: Sofia.
0: Porque esta música está desde sempre associada ao dia 31 de julho. Foi uma canção lançada originalmente em 96 no álbum Minha Vaca Louca, álbum de Quim Barreiros, e tornou-se uma tradição humorística em Portugal e nas comunidades portuguesas e é sempre partilhada todos os anos nas redes sociais nesta data exata.
1: Muito bem.
0: Não sabias?
1: Não sabia.
0: Pronto. A letra
1: mas,
0: da
1: mas
0: música...
1: Mas de uma coisa, o 31 de agosto é poeiro, mas...
0: Não é 31 de agosto, é 31
1: de julho.
0: Julho.
1: É poeiro porque depois vem o agosto, mas... Tu, quando casas, tens direito a uns dias de núpcias.
0: Espera, mas espera. Porque a letra desta canção aborda a ideia de que não há idade para amar. Ou seja, sugere que o casamento deve ser planeado com a família, escolhendo esta data ideal para evitar desgostos antes das férias de agosto.
1: Oh, pá, o Quim Barreiros é um trocadilho. O próprio Quim Barreiros é um trocadilho.
0: O próprio Quim Barreiros. Mas o que é certo é que esta música
1: não,
0: ficou famosa. E há muita gente a casar neste dia.
1: Olha,
0: só por causa
1: casei,
0: desta música.
1: Eu casei em agosto.
0: Em que dias? Foi em agosto?
1: No dia 30 de agosto.
0: Ah, 30. É. Pronto.
1: Portanto, casei... o que é que ele inventa?

0: 23 de casado, mais 7 de namoro, o que faz, no seu conjunto, 30 anos de relação.
1: 30 anos, Cláudia, 30 anos. Olha, temos um convidado especial. Olha, mas já que falaste aqui de 31 de agosto, cá há pouco enganaste, porque julho e agosto são os únicos meses seguidos do ano com 31 dias.
0: Lembras-te quando eras pequenina que te ensinava
1: nunca
0: a contar?
1: Fiz isso.
0: Não,
1: nunca fiz
0: pelos
1: isso.
0: Nós dos dedos.
1: Nunca
0: e, de facto,
1: fiz.
0: Quando chegas ao julho e ao agosto,
1: sim,
0: estás...
1: Mas porquê é que isto acontece, sabes?
0: Tu vais-me explicar?
1: Porque isto deve-se à política da Roma Antiga. Ou seja, o mês de julho foi batizado em honra a Júlio César. Mais tarde, o primeiro imperador romano, Augusto, quis um mês com o seu nome. E então exigiu que este tivesse a mesma quantidade de dias do que o do seu antecessor, retirando um dia ao mês de fevereiro. Portanto, retiraram um ao mês de fevereiro e deram mais um ao mês de agosto, para ficar julho e agosto com 31
0: Deixaram
1: dias.
0: Deixaram o fevereiro tão curtinho.
1: É, ainda bem.
0: Tão curtinho.
1: É aquele mês que passa assim. Começou e acaba logo.
0: Mas estes meses todos, eu acho, aliás, já falámos disto e todos os anos dizemos isto em todas as alturas do ano. E este é o momento, porque estamos a chegar ao verão e de setembro
1: isto,
0: até ao Natal é rápido.
1: Estamos quase no Natal, estamos quase no final
0: e
1: do ano.
0: Passou rapidíssimo.
1: Completamente. Sim. E eu ainda não fui à praia um único dia.
0: Sabes o que é que nós fazemos no dia 6 de janeiro do próximo ano?
1: 4 anos.
0: 4 anos.
1: 4 anos de namoro radiofónico.
0: Namoro radiofónico. Isto passou a correr.
1: Completamente. Passa muito, muito rápido. Mas olha, engraçado que hoje é também o Dia Internacional do Orgasmo.
0: Oh, Sofia, quer dizer, tu falas em casar, a seguir vens com o orgasmo.
1: Tem tudo a ver. Portanto, uma data criada originalmente no Reino Unido e que debate a saúde sexual e o bem-estar.
0: E o que é que tu achas desse dia?
1: Acho que sim.
0: Faz-te sentido?
1: Faz sentido, sei lá, isto há dias para tudo. Isto ultimamente há dias para tudo. E daqui a pouco já vamos saber que
0: nasceu por iniciativa do vereador de Esparatina do Piauí.
1: O quê?
0: Um vereador brasileiro, de uma localidade brasileira.
1: Foi um brasileiro que criou, sim, o Dia Internacional.
0: Como uma forma bem-humorada de promover o debate sobre a saúde e o bem-estar sexual.
1: Exatamente, que é importante também. Não é?
0: E ganhou projeção internacional.
1: Exatamente.
0: E hoje a Sofia Mendes trouxe essa projeção,
1: pronto,
0: para a Sesimbra FM.
1: 31 de julho é o melhor dia para casar, portanto acho que tem tudo a ver.
0: Há uma ligação.
1: Mas olha, 11 minutos depois, 12 minutos depois das 6, vamos ter agora o nosso momento que tu andas a pedir. Há muito tempo.
0: Há muito tempo. Mais alto, Sofia.
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0: Com a voz do nosso diretor.
1: Ora, momento borda d'água, que o Pedro Fernandes andava a pedir há tanto tempo.
0: Há muito tempo que não fazemos isto.
1: Há muito tempo que não fazemos um momento borda d'água.
0: Quem te ofereceu esse borda d'água, Sofia Mendes?
1: Foi a Cláudia.
0: Foi a Cláudia.
1: Eu ia dizer, foste tu, mas
0: não,
1: lembrando
0: foi a Cláudia.
1: Foi a Cláudia. Obrigada, Cláudia, mais uma vez. Olha, já está à venda o do próximo ano.
0: Ouviste?
1: Ah, não. Sim, em agosto.
0: É em agosto, sim.
1: Agosto costuma estar à venda, portanto, se alguém quiser oferecer-me, olha, um borda d'água...
0: Eu não sei se sou que tenho os meus, depois estava a dizer que está muito baixo, que há sou que tenho os meus.
1: Ah, porque tu tens os teus coisas baixinhos. Pronto, já
0: ah,
1: está. Pronto. Então, sim. Momento borda d'água de hoje, 31 de julho de 2026, portanto, já estamos no dia 212... Faltam apenas 153 dias para fechar o ano de 2026.
0: Já entramos no segundo, aliás, terminámos o primeiro mês do segundo semestre.
1: É verdade. Ora, 31ª sexta-feira de 2026, na 31ª semana, 41 dias de verão. Isto quer dizer que faltam 54 dias para chegar o outono.
0: Para me cair o cabelo ainda mais.
1: Ainda mais.
0: No outono caem as folhas.
1: Nascer do sol, 5:37 da manhã. Pôr do sol, daqui a pouco, quando forem 19 horas e 49 minutos. E hoje o dia tem a duração de 14 horas e 12 minutos. A fase da lua é a lua gibosa minguante, o que quer dizer que vai estar 97% iluminada.
0: Iluminada.
1: Já viste? E o que é que temos mais no dia de hoje? Em 1750 morria el rei Dom João V. Em 2001 o político Costa Gomes. E há mais coisas que eu tenho aqui preparadas. Mas pronto.
0: O nosso borda d'água. Deixa-me ver esse borda d'água.
1: Espera, em julho, estamos no final, não é? Mas pronto, em julho tudo farás, só o teu verde não sei farás. Toma.
0: Oh, Sofia. Tu estás tão poética hoje.
1: Estou muito poética.
0: Eu é raro olhar... Temos aqui o juízo
1: isto é
0: do ano.
1: É porque o programa vai de férias.
0: Temos aqui o juízo do ano.
1: Temos, sim, o juízo do ano. Ainda não explorei bem esse juízo do ano. Ainda tenho que
0: viver. E viver feliz até ao

0: último dia. É assim que termina este juízo do ano. Muito bem, Sofia Mendes. E o que é que tens mais para nós?
1: No momento de borda d'água só tenho isto. Já acabou.
0: 97 anos com borda d'água e com Sesimbra FM.
1: Pronto, mas olha, vamos abrir a linha telefónica já, não é? Porque habitualmente só abrimos na segunda hora, quando temos convidados especiais, mas hoje os convidados especiais são os nossos ouvintes.
0: Olha, só é essa efeméride hoje?
1: Não, tenho tantas... Tem tanta coisa, dia da mulher africana, dia de Santo Inácio de Loyola, dia mundial do vigilante da natureza, o dia do administrador de sistemas, vamos falar do eclipse solar de dia 12 de agosto, porque vamos estar de férias.
0: Acho que é o eclipse solar.
1: Vai haver um grande eclipse solar que já não havia há 100 anos.
0: O dia mundial da guarda florestal.
1: Tenho aqui muita coisa, preparei muita coisa.
0: O do orgasmo, já disseste.
1: Não, mas olha, 215970849 é o número que poderá ligar se quiser entrar na nossa conversa. Estamos aqui até às 8 da noite e temos muitas coisinhas para dizer aos nossos ouvintes.
0: E
1: foi
0: músicas.
1: Boa a tua semana?
0: Ora, foi uma semana cansativa, porque na minha atividade... O senhor Governador do Banco de Portugal fez aqui umas alterações à DSTI, à recomendação macroprudencial.
1: O que é que é a DSTI?
0: A DSTI é Debt to Income, que é uma taxa de esforço, mas depois também tem ali um cálculo baseado numa taxa de stress. E, portanto, ao haver esta alteração, teve que estar a rever uma série de processos, pelo menos eu, e acabou por ser uma semana mais cansativa. Mas vamos ver o que é que dá esta. Vamos ver como é que se vai comportar o mercado a partir daqui para a frente.
1: Uhum.
0: Começa amanhã e, portanto, vamos tentar perceber.
1: Ok. Estávamos a falar de dias mundiais, dias nacionais,
0: sim,
1: dias...
0: Sim, e tu ias falar do dia...
1: O dia da mulher africana.
0: Diz-me.
1: Porque hoje, 31 de julho, é também Dia da Mulher Africana e é um dia que homenageia a luta, a resistência e as contribuições das mulheres africanas para o desenvolvimento social, político, económico e cultural do continente. E estás a ler?
0: Estou a seguir tudo.
1: E esta
0: e sabes quando é que foi instituído?
1: Remonta a 31 de julho de 1962.
0: Exatamente.
1: Na Conferência das Mulheres Africanas na Tanzânia. E esta celebração é reconhecida num total de 14 países e ainda por 8 movimentos de libertação nacional. E nessa mesma conferência foi criada uma organização também relacionada com o sexo feminino, a Organização Pan-Africana das Mulheres. A meta é discutir o papel feminino em vários problemas e situações do continente africano, como a reconstrução da África, a luta contra a SIDA, a educação e assegurar a paz e a democracia. Um dia importante, Dia da Mulher Africana.
0: Sobretudo, falaste de um ponto importante e que hoje me faz muita confusão. No meu tempo, é verdade que passaram algumas décadas e o tema SIDA e HIV foram sendo... A informação é maior e acabamos por... Não digo aceitar, mas vivemos já com essa ideia de que é uma doença sexualmente transmissível.
1: Sim.
0: E temos os cuidados da nossa geração. E deixar aqui também aos mais jovens, porque continua a ser feito um trabalho importantíssimo de divulgação da doença. Mas eu a mim, posso estar com a ideia errada, mas dá uma sensação que hoje os mais novos não falam tanto destes temas. Não sei se por despreocupação, porque continua a haver muita divulgação por parte das entidades que...
1: Sim, sim.
0: Mas não noto a preocupação. Eu lembro-me quando era mais novo, tinha uma preocupação brutal. Tinha os cuidados todos. E procurávamos informação com muito menos meios, que hoje os miúdos têm muitos mais meios.
1: Atualmente há muito mais informação.
0: Mais
1: do que
0: informação,
1: havia no nosso tempo,
0: mais
1: não é?
0: Facilidade em chegar a essa informação.
1: Exatamente.
0: Agora, não sei se como foi. Eu sou de 78. Começa-se a falar mais na altura em que o Freddie Mercury, foi aquilo que se calhar fez destacar mais a doença, que já existia, mas foi
1: sim,
0: naquele
1: foi,
0: momento.
1: Sim, foi principalmente
0: que...
1: a partir daí.
0: E, epá, não sei se por isso, ou por medo, ou por desconhecimento ainda da doença, nós tínhamos um cuidado, pelo menos eu tinha um cuidado, um receio àquilo brutal. Mas também é verdade que muita coisa boa aconteceu, porque hoje... Quem infelizmente sofre da doença, não há, e nota-se que a sociedade pelo menos aprendeu a reconhecer que não é motivo de discriminação de forma alguma.
1: Sim, e está muito mais controlado.
0: Está tudo, muito mais, não é? Controlado. Sim. E que aqueles preconceitos que foram no início que apareceram, hoje felizmente estão ultrapassados.
1: Olha, e já agora, já que falaste no Freddie Mercury, lembrei-me de uma música dos Queen que eu gosto muito
0: e
1: que
0: é?
1: Vamos aproveitar para fazer aqui.
0: Don't
1: uma...
0: Stop Me Now.
1: Eu adoro esta canção do Don't Stop Me Now dos Queen. Olha, vamos recordá-los.
0: Grande artista. É. Ai, que destes músicas tão giras.
1: Escolhi, filha, porque eu tenho coisas para dizer, Pedro Fernandes.
0: Ah, essa aí passou no dia da... Antes disso,
1: mas...
0: o que é que tu achaste antes de passares essa música? Não falámos disso, que é um tema importante.
1: O quê?
0: Nós comemorámos recentemente, fora dos estúdios...
1: Nós, a cooperativa.
0: A cooperativa.
1: A cooperativa Rádio Santiago, Cooperativa de Comunicação e Cultura, comemorou, no dia 28 de julho, 40 anos.
0: 40 anos.
1: E fizemos uma...
0: uma grande festa.
1: Uma cerimónia, um cocktail.
0: No restaurante.
1: Ao final
0: o
1: da tarde.
0: O capítulo.
1: É verdade.
0: Um espaço impecável.
1: Diz-me tu o que é que achaste?
0: Olha, gostei muito. Gostei muito porque estava bem organizado, estava bem estruturado, um sítio fantástico, porque de facto aquele restaurante tem ali uma paisagem brutal com a marina, com a vista para a praia.
1: Ah, isso é verdade.
0: Invertemos aquilo que eu vejo todas as semanas, que é de cá para lá. Desta vez fui para o lado de lá ver a paisagem inversa, que também é muito bonita. E estava super bem organizado, estiveste muito bem, Sofia. O nosso diretor também esteve muito bem.
1: Estivemos todos muito bem. Há uma reportagem fotográfica que brevemente vai ser partilhada nas redes sociais para toda a gente poder ver o que é que aconteceu.
0: O DJ também esteve muito bem.
1: O DJ também esteve muito, muito bem. Não passou esta música?
0: Não, passou, passou.
1: Passou?
0: Não, não.
1: Não.
0: Queen, não. Não. Ah. Mas as outras duas, que não vou dizer quais são,
1: não,
0: já estou a ver daqui, essas duas passaram.
1: Sim, mas os Queen, Don't
0: Stop
1: Me Now,
0: por acaso, não tivesse...
1: Não passaram. Então vamos ouvir.
0: Vamos ouvir.
1: Já voltamos.

0: Eu gosto tanto deste Don't Stop Me Now. Muito.
1: Aliás, eu gosto
0: Queen,
1: praticamente todas as
0: eu
1: músicas.
0: Eu também, mas esta é aquela.
1: Esta é muito
0: minha
1: divertida.
0: Música de eleição dos Queen, tirando o Bohemian Rhapsody, não é?
1: Não, isso aí, mas
0: esta
1: são,
0: aqui
1: é um hino
0: coisa...
1: de 6 ou 7 minutos.
0: É maravilhosa também. Mas olha, não sei se sabes, mas a partir de hoje, 31 de julho, o melhor dia para casar, sexta-feira, Portugal passa a ter um novo dia nacional que vai passar a ser sempre assinalado nesta data. Sabes qual é?
1: E qual é?
0: É o Dia Nacional da Vinha e do Vinho.
1: Da Vinha e do
0: Que
1: vinho.
0: Foi instituído pelo governo e que vai passar a celebrar-se anualmente a 31 de julho. Uhum. Defendendo que o vinho é um dos pilares da mesa portuguesa, com uma dimensão social, económica, cultural, religiosa, ambiental e paisagística, que tem desempenhado um papel de ritualização que atravessa a história das comunidades.
1: Muito
0: Portanto,
1: bem.
0: Esta sexta-feira a data é assinalada pela primeira vez. O Instituto da Vinha e do Vinho fica incumbido de dinamizar e coordenar as iniciativas de celebração associadas a este dia. É uma efeméride que quer reconhecer a importância do setor e valorizar o património vitivinícola, a diversificação das suas castas e regiões. E dizer que Sesimbra também tem um vinho que é maravilhoso.
1: E a Sofia Mendes já me ofereceu. E era muito bom.
0: Ainda não provei o novo, porque entretanto já há uma
1: já
0: nova.
1: Outro novo.
0: Já.
1: Eu adoro, epá, adoro vinho. É uma das bebidas que eu gosto.
0: Também gosto muito.
1: Gosto de estar numa boa companhia, com uma boa refeição, a degustar um bom vinho.
0: E um queijinho.
1: Um queijinho.
0: A acompanhar.
1: Mas o queijinho puxa o pão, Sofia. E o pão aumenta a barriga.
0: O que é que vem por aí?

0: é mais vinho tinto, Paulo. Mas pronto, o verde, se vier o verde, venha ao verde.
1: Ah, eu, para mim pode ser qualquer um.
0: Ah, mas...
1: vinho tinto, vinho branco, vinho verde, vinho rosé.
0: Eu também gosto. Sabes que é engraçado. Isto o vinho é muito giro.
1: Mas vinho verde também é bom.
0: Não, mas o vinho é muito giro. A própria dinâmica do vinho.
1: O vinho é giro?
0: Não, é giro por isto. Porque quando tu és mais nova, regra geral, eu na adolescência não ligava ao vinho.
1: Eu também não.
0: Ligava à cerveja, ligava, mas vinho não. Depois diz-se que há uma idade para se começar a gostar de vinho. E qual é o vinho que regra geral, pelo menos comigo aconteceu assim, e acho que com grande parte das pessoas que conheço. O primeiro vinho que tu te começas a habituar e a gostar é o vinho tinto. E não ligas nenhum ao vinho branco nem ao vinho verde. Mais tarde, e hoje já estou nessa fase, já aprecio um bom vinho branco ou um rosé.
1: Rosé.
0: Para determinado tipo de situações.
1: Rosé. É muito,
0: e, portanto, é muito interessante.
1: Pronto,
0: a cultura,
1: quando terminar
0: do vinho,
1: o programa, quando chegar a casa,
0: beber um...
1: vou beber um copo de vinho.
0: É muito interessante esta, porque depois isto acontece.
1: Temos que assinalar este dia, é importante.
0: Não, este não é? Dia é importantíssimo.
1: Pronto.
0: Mas é muito engraçado a cultura do vinho.
1: É verdade.
0: Eu, quando era miúdo, testava vinho.
1: Eu também, só o cheiro.
0: Eu questionava-me, quem é que gosta disto?
1: É verdade.
0: Quem é que bebe esta coisa?
1: Só o cheiro me incomodava.
0: Hoje adoro vinho.
1: É verdade. Então, 215970849, temos linha aberta para quem nos quiser ligar. Agora vamos a coisas mais religiosas.
0: Vamos.
1: Porque hoje é também o dia de Santo Inácio de Loyola. Loyola. Celebra-se hoje,
0: então,
1: 31 de julho. Ora, nasceu em 1491 o Santo Inácio de Loyola e faleceu em 1556. Foi um teólogo e padre espanhol, conhecido como fundador da Companhia de Jesus, os Jesuítas, uma das ordens religiosas mais influentes da Igreja Católica. É também o autor dos Exercícios Espirituais, um método de meditação e oração amplamente praticado até hoje. Ele nasceu em Loyola, no País Basco, em Espanha. Foi soldado antes de se converter à vida religiosa, após ser gravemente ferido numa perna na Batalha de Pamplona. E o seu lema é: para a maior glória de Deus. Ad maiorem Dei gloriam. Acho que é assim que se diz.
0: O latim é...
1: O latim não é
0: tem
1: uma
0: a sua,
1: forte.
0: Tem pronto. A sua...
1: Pois eu não sei, não tenho aquele sotaque de latim. Mas quer dizer para a maior glória de Deus. É o santo padroeiro dos retiros espirituais dos soldados e dos jesuítas.
0: Muito bem.
1: Mais um dia importante neste 31 de julho, o melhor dia para casar. Eu vou estar a dizer isto o tempo todo.
0: Tu iniciaste este programa com o Quim Barreiros a dizer que o 31 de julho
1: programa.
0: É que era...
1: É verdade.
0: E estás a seguir uma linha...
1: Uhum. Queres continuar nos dias mundiais ou vamos passar à frente?
0: Vamos continuar nos dias mundiais.
1: É. Pronto. Então, Dia Mundial do Vigilante da Natureza. Já falaste disso há pouco, não foi? Uhum. World Ranger Day, que é comemorado anualmente também a 31 de julho, o melhor dia para casar. A data homenageia o trabalho crucial destes profissionais na conservação da fauna e da flora e recorda também os que perderam a vida em serviço. Quando é que foi criada esta data? Em 2007, pela International Ranger Federation.
0: Exatamente.
1: O objetivo é reconhecer...
0: World Ranger Day.
1: É verdade. O objetivo é reconhecer o sacrifício dos guardas que protegem o património natural do planeta, que são muito importantes. É comum também fazer um minuto de silêncio ou acender uma vela pelos vigilantes falecidos. Em Portugal, estes profissionais são fundamentais para a gestão das áreas protegidas do país através do ICNF, o Instituto da Conservação da Natureza e das Florestas. E o que é que eles fazem? Monitorizam os ecossistemas, previnem crimes ambientais, como a caça furtiva.
0: E fiscalizam.
1: E apoiam também a vigilância florestal e o alerta precoce de incêndios. E nesta altura é muito, muito,
0: muito
1: importante.
0: Não era a Lili que trabalhava numa torre de vigia?
1: Ela fez lá
0: um estágio.
1: Um estágio, sim, há dois ou três anos.
0: E que estava ligado
1: à Proteção Civil.
0: À Proteção Civil.
1: Sim, todos os anos temos ali a... como é que se diz? Disseste há pouco?
0: Torre de Vigia.
1: A Torre de Vigia, ia dizer tabela. A Torre de Vigia da Azoia, que era a única aqui na zona, mas entretanto já há mais uma que foi inaugurada este ano, creio que é na zona de Palmela, se não estou enganada, e é muito importante aquela torre de vigia ali na zona da Azoia. Ainda sobre os vigilantes da natureza, eles também recolhem amostras biológicas e apoiam a investigação no terreno, quando é necessário.
0: E quantas vezes eu não passo na Serra da Arrábida e lá temos o INC...
1: ICNF. Instituto da Conservação da Natureza e das Florestas. Sim.
0: Lá andou o carro no meio da serra a fazer o seu trabalho, não é?
1: É muito importante, porque temos que proteger a nossa fauna e flora.
0: Não, mas é muito justa esta homenagem e é sempre bom recordar, porque de facto são pessoas que têm um trabalho fundamental nesta prevenção e combate de incêndios, na fiscalização, no combate ao corte ilegal de árvores, que também acontece, na
1: Também
0: proteção de
1: acontece.
0: espécies ameaçadas,
1: Sim.
0: apoio e operações de busca e salvamento,
1: Uhum.
0: e educação ambiental. Portanto, muito bem, Sofia, muito bem lembrado.
1: Olha, hoje também
0: E um
1: é
0: forte abraço a todos
1: os vigilantes da natureza.
0: vigilantes e guardas florestais.
1: Dia do vira-lata.
0: Adoro
1: Esta não
0: vira-lata.
1: sabias? Pronto. É uma data dedicada a consciencializar sobre a adoção e o respeito pelos animais sem raça definida.
0: A minha cadelinha que faleceu há três.
1: Não tinha raça
0: Não
1: definida.
0: tinha raça definida.
1: Pronto, era um vira-lata.
0: Era uma virinha
1: Uma
0: latas.
1: vira-lata. E é também o Dia Universal dos Micro-Organismos.
0: Achas que eu sou um
1: Acho
0: micro-organismo?
1: que sim. Destaca a importância da microbiologia na nossa sobrevivência e evolução.
0: Eu sou pequenino.
1: És, ou tu não és? Pequeníssimo.
0: No meio deste
1: Aliás, estás
0: universo.
1: cada vez mais pequeno, acho eu.
0: Muito, mas os vira-latas.
1: Pelo contrário, estás cada vez mais alto. Continuas a crescer.
0: Gosto imenso de todos os animais. Cães fascinam-me, sempre tive cães. Tive cães de raça, adoráveis. Tive duas boxers, que eram uma coisa, uma loucura, enquanto raça tem um caráter e uma forma de estar muito gira, muito próxima dos donos. Mas curiosamente, a Micas, que era uma vira-lata, não tinha raça
1: A minha
0: definida,
1: gata também é vira-lata, também não tem
0: não
1: raça
0: tinha
1: definida.
0: rata definida.
1: Rata definida.
0: De uma ternura, pá, a relação com ela, não sei se foi também de eu ser a minha primeira cadela em que eu assumi como dono, não é? Porque as outras, os meus pais, viviam com os meus pais, mas esta foi aquela cadelinha que eu assumi, pá, uma doçura. E portanto, vão também a estas instituições buscar animais que precisam de ter carinho e de ter um lar,
1: E não abandonem os animais
0: e que
1: de
0: muitas vezes
1: estimação.
0: existem estas manias do quer ter um animal de raça. Obviamente que todos eles têm que ser acarinhados e têm que ter a sua oportunidade. Mas estes que não têm a raça definida, muitas vezes ficam para trás. E são companhias dóceis, pá, não é a raça que define o cão. Somos nós, quem vai adotar o cão, os tutores dos cães, é que fazemos do cão melhor ou pior. E, portanto, não tem nada a ver com raças. Tem a ver sobretudo com aquilo que nós também damos ao animal,
1: Claro,
0: que é para ele nos
1: exatamente.
0: dar em troca.
1: E nada de abandonar os animais, porque
0: Não,
1: nesta altura de verão, então.
0: isso é algo que me deixa completamente louco. Não o façam à minha frente, por favor, porque eu não vou reagir bem. No outro dia vi um vídeo de alguém que atirava borda fora do carro um cão numa autoestrada. Felizmente, a pessoa que fez o vídeo
1: Vinha
0: vinha
1: atrás,
0: atrás e adotou o cão, ficou com o tutor do cão, um cão giríssimo. Pá, e fez-me uma pena imensa ver aquele animal. Não se esqueçam que o cão e o gato, mas o cão que é mais afetuoso, não querendo com isto dizer que o gato não o é, mas os animais vivem para nós. Nós saímos de casa todos os dias, temos os nossos empregos, temos as nossas vidas, os nossos amigos fora de casa, temos essa liberdade
1: E eles
0: de
1: não, eles
0: relação.
1: coitadinhos estão sempre ali, não é?
0: Eles vivem só para nós.
1: Exatamente, estão à nossa
0: E
1: espera, à
0: portanto,
1: espera que nós cheguemos a
0: de
1: casa.
0: repente, a pessoa em quem eles mais confiam, e às vezes, e nem sempre são aqueles que melhores o tratam, mas é aquilo que eles têm e que
1: Exatamente.
0: veneram, e deixá-los no meio de uma estrada é de uma crueldade que eu sei que há penalização, e hoje em dia, graças a Deus, está
1: Cada vez mais,
0: tipificado,
1: felizmente,
0: está
1: sim.
0: tipificado, mas acho que devia de ser ainda mais agravado. E quando acontece, e porque hoje é obrigatório, claro que é sempre muito difícil de comprovar. Abandonei ou fugiu e não tive tempo para ir participar. Fica sempre a dúvida, não é? Se apanhares o cão e se tiver um chip e se vires que o cão pertence àquela pessoa,
1: A pessoa pode sempre dizer que não fugiu, é? Não é?
0: Pá, fugiu, sim. Não é? Portanto, é sempre difícil de provar. Mas apertem a fiscalização, porque os animais não merecem este tipo de tratamento.
1: É verdade. Olha, continuando aqui nos dias, hoje também é dia do administrador de sistemas. Mundialmente conhecido como System Administrator Appreciation Day e que se celebra anualmente na última sexta-feira de julho. Portanto...
0: Tudo o que são administradores de sistema, a esta hora estão
1: exatamente
0: em festa.
1: Portanto, esta data serve para reconhecer e principalmente agradecer o trabalho crucial dos profissionais que mantêm servidores, redes e infraestrutura tecnológica das empresas a funcionar em segurança e sem interrupções.
0: Eu agradeço, mas...
1: Tem que haver um mas.
0: Mas, eu às vezes fico histérico quando estes sistemas faltam. Aquilo que mais me irrita no mundo informático, se calhar, para já é a minha falta de conhecimento. Isso irrita-me imenso. Mas é quando começa a falhar, Sofia. Tu queres ter acesso a um ficheiro que está numa nuvem e a nuvem não abre. E pede-te uma password que nunca te pediu. E de repente estás aí numa luta desenfreada. Ou falha-te a rede.
1: Não, e agora quando tens de criar uma password que tens que pôr não sei quantos números e letras e... Mas não sei o quê, aquilo é uma complicação. É uma complicação.
0: E portanto, senhores administradores de sistema...
1: Simplifiquem.
0: Simplifiquem.
1: Mas
0: não,
1: olha...
0: Não me deixem ansioso, que eu sofro de ansiedade.
1: A forma como este dia foi criado é interessante, porque este evento foi criado no ano 2000 por Ted Katakos, um administrador de sistemas norte-americano. Ora, ele inspirou-se num anúncio de uma revista onde um profissional da área recebia uma cesta de frutas e flores dos colegas como agradecimento por instalar novas impressoras.
0: Uma cesta?
1: Exatamente.
0: Uma cesta?
1: Uma cesta.
0: Então,
1: tu não é cesta?
0: É cesta, não.
1: É que cesta é outra coisa.
0: Ah, não. É que pensava que a Cláudia, a minha digníssima e querida esposa, costuma estar a ouvir-nos. E volta e meia vai interagindo através do WhatsApp. E eu fui ver aqui uma mensagem que ela estava a enviar, a pensar bem o que é que eu disse aqui na rádio, que ela me vai... E não. Agora vou ler para deixar.
1: O que é que vais ler?
0: Vou. O que é que jantamos, amor? Faz o polvo. Ou seja, eu
1: hoje... Só se houver vinho.
0: Eu hoje... Ela diz que está a ouvir. Eu hoje vou ter... Ou seja, sou aqui, 18h33, e a minha linda e querida e maravilhosa
1: mulher... Já está a pensar no jantar.
0: Está a pensar no jantar e já me está a colocar em cima a responsabilidade de o fazer. Mas eu faço, minha linda.
1: Ok. Com vinho, não se esqueçam. Com Tem que haver vinho, sim, para celebrar o dia. Pronto. Mas olha, o trabalho destes profissionais, dos administradores de sistemas, é invisível até que algo... Corra mal. Pronto. E nas suas principais funções estão garantir a segurança contra ciberataques e falhas críticas, manter a estabilidade dos servidores, bases de dados e redes de comunicação, configurar e atualizar ferramentas de hardware e software, resolver problemas técnicos de forma rápida para evitar paragens no negócio. Portanto, hoje é o dia ideal para dizer obrigado a estes profissionais antes que o sistema falhe. Portanto, obrigado ao nosso diretor.
0: Pois é. O Paulo é um dos homens do sistema.
1: Porque ele é um dos homens do sistema e quando há problemas é sempre ele que resolve. E normalmente é só carregar num botãozinho e está tudo resolvido. Felizmente.
0: É o reset.
1: A sério?
0: Ou é aquele do desligar, reiniciar?
1: Tantas vezes nós ligamos, temos aqui um problema qualquer, não sei o quê. Ele chega cá, carrega num botão, já está.
0: Eu digo-vos que quando o meu computador começa a implicar, eu nunca mais me esqueço de um informático me ter dito isto. Olha, Pedro, tu não tens o conhecimento necessário, a não ser que vás à procura, para determinados problemas. Mas faz o seguinte, sempre que te der erro, fazes reiniciar. E eu comecei a fazer isso, Sofia Mendes, e sabes qual foi o resultado? É verdade. A maior parte das vezes o reiniciar
1: resulta. Resolve sempre o problema.
0: Liga, aquilo que estava a travar deixou de travar, os ficheiros que estavam às vezes fica, não responde, sabes?
1: Sim.
0: Me irrita imenso.
1: Sim.
0: Que eu estou a tentar entrar e mexer e aquilo diz não responde e está ali numa janela, parece um fantasma.
1: O que é que fazes?
0: Reinicio.
1: Control Alt Delete.
0: Podes ir ao Control Alt Delete e vais lá tirar
1: Vais lá e apagas.
0: Essa também aprendi. Que é ir ao aquilo tem um nome.
1: Gestor de tarefas. É isso.
0: Chegas lá e vais apagando e tal.
1: E vais apagando, exatamente.
0: Que às vezes irrita, já me aconteceu.
1: Também.
0: Apagar, por exemplo, o Outlook e estava a meio de um e-mail e fiz eliminar aquela tarefa e aquilo não me salvou a parte do e-mail que estava feita. E às vezes são e-mails difíceis.
1: Tiveste que fazer tudo outra vez.
0: Exato, são e-mails difíceis de se escrever.
1: Acontece, não é? Pedro Fernandes, acontece. Então, vamos à música. Não vamos não, porque o telefone está a tocar. Portanto, vamos à música. Agora ia carregar aqui. Vamos à música depois. Quer dizer, olha, íamos atender a chamada.
0: Foi embora.
1: Alguém arrependeu-se, mas pode voltar a ligar. Eu ia passar uma música, mas posso esperar mais uns minutinhos. Porque até tenho coisas para dizer, pouquinhas,
0: sobre esta música.
1: Entretanto, lembrei-me aqui de uma também que me faltava. Portanto, 21, já que o telefone tocou, 21-597-0849 é o número que pode ligar
0: para está com vergonha.
1: Conversar connosco. Pois, não sei, alguém se arrependeu.
0: Não tenham vergonha. Mas, ou será que foi o sistema que se revoltou contra nós?
1: Olha, se calhar foi o sistema.
0: Falámos do sistema e ele revoltou-se contra
1: ele
0: o que
1: ele
0: disse.
1: Ele deu sinal, nós agradecemos. Obrigado,
0: exato. Eles...
1: E ele agradeceu também. Então, álbuns históricos lançados no dia de hoje. 31 de julho, o melhor dia para casar.
0: O melhor dia para casar.
1: Em 1981, os Journey lançavam o álbum Escape.
0: Grande.
1: Gosto sempre dizer essa palavra.
0: Escape.
1: Escape.
0: É bem feito, é que todo dia costumo dizer uma palavra em inglês e tu riste-te.
1: Não, Escape, do Journey. Portanto, um icónico álbum que contém o hino imortal, e é mesmo um hino imortal, Don't Stop Believing, e que foi editado precisamente nesta data, olha, 31 de julho.
0: E eu estava a dizer-te há pouco que, e os nossos ouvintes procurem, Há um concorrente ao American Got Talent que vai precisamente interpretar esta música e é impressionante. É impressionante
1: é
0: a semelhança da voz desse concorrente com a voz do vocalista dos Journey. Espetacular. Vejam, procurem. America Got Talent, Journey.
1: Ok, então vamos ouvir este grande, mas é mesmo um grande tema. Eu adoro esta canção, é mesmo um hino imortal, este Don't Stop Believing dos Journey. Aliás, amanhã vamos ouvi-lo na festa da Belle Époque, 13ª edição.
0: Seguramente, com certeza. Música desses tempos.
1: Não, esta é obrigatória, aquela música que não pode faltar numa festa dos anos 80, 90. Isso é garantido. Então, vamos ouvir os Journey, Don't Stop Believing. E depois regressamos, esperemos nós, com a chamada telefónica
0: que se
1: perdeu, entretanto.
0: A entrar.
1: Pronto, já não fomos a tempo.

0: Este é sem dúvida um grande tema dos Journey, este Don't Stop Believin', uma música especial num dia especial. É um hino imortal dos Journey porque faz parte do álbum Escape, que foi lançado em 1981, no dia 31 de julho. E Pedro Fernandes,
1: fabulosa,
0: tinhas aí a história da música, não é?
1: Não, porque de facto os Journey, a história deles é gira, e sobretudo a partir de 77, quando entra o vocalista, o Steve Perry, que tem uma voz poderosa e emotiva, e que transformou completamente a identidade da banda, porque eles inicialmente eram uma banda de jazz, digamos assim, uhum. E que mais tarde criam estas melodias. E tem aqui o auge entre 78 e 86, com álbuns como o Infinity de 78, o Evolution, o Departure, Escape, este que nós acabámos que fazia, do qual faz parte esta música,
0: sim.
1: E o Frontiers em 83. A verdade é que este álbum Escape vendeu mais de 10 milhões de cópias, mas esta música, apesar de ser muito tocada, e hoje é das músicas a nível digital mais tocadas nas plataformas, na altura não atingiu o máximo.
0: Foi.
1: Não atingiu...
0: Só anos mais tarde.
1: Então. Só anos mais tarde é que foi... ou seja, curiosamente na altura não chegou ao primeiro lugar das tabelas, mas depois há um renascimento da música, e que também graças à série dos Sopranos, uhum. que a música faz parte da banda sonora.
0: Eu não
1: sonora.
0: Acompanhei essa não. série, não.
1: E é isto, e não há dúvida que é uma canção que fala de esperança, perseverança e sonhos, e tornou-se um hino mundial precisamente porque nunca deixou de ser acreditada.
0: Mas olha, no mesmo dia em que foi lançado este sucesso dos Journey, o Don't Stop Believin', no álbum Escape, foi também lançado Time, dos Electric Light Orchestra, um clássico conceptual de synth-pop e rock progressivo, lançado precisamente no mesmo dia que o sucesso dos Journey, 31 de julho. Há também outro álbum histórico lançado no dia de hoje, mas em 2020, o álbum Such Pretty Forks in the Road, de Alanis Morissette, o aguardado nono álbum de estúdio da cantora canadiana, que marcou também o seu regresso após 8 anos de hiato.
1: E este álbum dos... essa música, Time, dos Electric Light Orchestra, tem uma coisa gira. O álbum conta a história de um homem dos anos 80 que, por acidente, é transportado para 2095. E nesse futuro encontrava-se uma sociedade altamente tecnológica, não precisámos de chegar tão longe.
0: Porque 2000 hoje, e quê?
1: 2095.
0: 95.
1: Porque hoje já somos altamente tecnológicos e cada vez mais. Em que existiam robôs e inteligência artificial. É que robôs já os temos por aí, não à mão de semear, mas já vamos
0: não
1: tendo.
0: Andam aí no meio
1: não
0: da
1: andam
0: rua,
1: aí no meio da rua, mas pronto, já existem muitos
0: connosco,
1: testes com robôs,
0: é?
1: E temos, sim, uma indústria muito apoiada na robótica, e um mundo eficiente, mas frio e distante. E esta é a parte que me preocupa, é porque de facto nós em 2026, acho eu, é a minha análise da sociedade, estamos cada vez mais frios,
0: e
1: individualistas
0: distantes.
1: E distantes.
0: É verdade.
1: Se isto é assim em 2026, eu não quero... Eu hei de ir rever esta história deste álbum para perceber, hoje, à data de 2026, o que é que vai ser em 2025.
0: Então esse álbum já estava a prever o futuro.
1: Não, portanto... preveria, era uma reflexão sobre a passagem do tempo, a tecnologia, a solidão, o amor, a nostalgia. E, portanto, tudo isso hoje... passadas estas décadas...
0: Em 1981
1: já
0: se previa que seria assim em 2095. No entanto, estamos em 2026 e muitas dessas coisas já são reais.
1: Aliás,
0: é?
1: Como tens também no cinema tantos filmes dessa década, de 80, uhum. 90, que previam, eram quase bolas de cristal sobre aquilo que seria o futuro, e que muitos dos filmes, de certa forma... Não sei se o homem se baseou nos filmes ou se os filmes se basearam na ciência e foram antecipando aquilo que hoje nós encontramos, mas a verdade é que as coisas foram acontecendo.
0: É verdade, é mesmo isso. Ora, com isto tudo já passou quase a primeira hora, porque
1: é
0: faltam
1: rápido.
0: Apenas 7 minutos para as 7 da tarde, e será que alguém nos vai ligar hoje?
1: Já tentaram.
0: Portanto, o número é o 215970849. No dia 12 de agosto vamos ter um eclipse solar, mas eu vou deixar para a segunda hora porque tenho aqui muitas coisinhas e muitas recomendações também para dar aos nossos ouvintes, caso queiram estar atentos ao eclipse solar que vai acontecer no próximo dia 12 de agosto. Há também nascimentos marcantes no dia de hoje. Em 1965 nascia J.K. Rowling, a escritora britânica mundialmente aclamada, criadora da saga literária infanto-juvenil Harry Potter, que nasceu em 1980. Foi o dia do nascimento de Harry Potter no universo literário criado por J.K. Rowling. Esta é então a data oficial de nascimento da personagem principal, coincidindo propositadamente com o aniversário da própria autora.
1: Muito bem, Sofia Mendes, surpreendes-me. Olha, por me surpreenderes
0: sempre
1: tanto,
0: a surpreenderes.
1: Eu, com o meu último programa, preparei aqui uma coisa muito gira. Perguntas rápidas para a Sofia Mendes.
0: Não. Perguntas mas não é agora, é só no final.
1: Não, mas eu agora alterei.
0: Não
1: eu
0: pode ser no
1: eu
0: final.
1: Tive ali, aquela hora e meia que estive ali com o nosso diretor, com o Paulo, houve muita coisa que se foi falada e que...
0: Opa, não pode ser no rápidas. Final.
1: Sofia Mendes, café ou chá?
0: Chá.
1: Praia ou serra?
0: Praia.
1: Nascer do sol ou pôr do sol?
0: Pôr do sol.
1: Livro ou filme?
0: Filme.
1: Olha que o nosso diretor gosta muito de pessoas que leem.
0: Eu já não leio há muito tempo. Com muita pena minha. Não, gosto dos dois. Pá.
1: Dos dois?
0: Sim, dos dois.
1: Acordar cedo ou deitar tarde?
0: Deitar tarde.
1: E agora só mais esta que para ti fiz 6. Um sonho que ainda queiras realizar?
0: Epá. Viajar muito.
1: Viajar?
0: Sim, porque eu não viajo muito, infelizmente.
1: Mas vais começar a fazê-lo.
0: Vou? Não sei.
1: Não estavas à espera desta surpresa?
0: Não.
1: Não tinha ninguém a quem fazer as perguntas acaso, rápidas.
0: Por acaso, não. Vá lá, não foram perguntas muito difíceis.
1: Não.
0: Eu às vezes estou a assistir a esse momento com os nossos convidados e penso assim, eu se estivesse daquele lado não sei o que é que responderia.
1: O que é que ia responder? Mas fui meiguinho.
0: Ok, obrigada, Pedro Fernandes. Ora, nascimentos marcantes também. 1962, 31 de julho, estreia do Homem-Aranha.
1: O Homem-Aranha, grande super-herói.
0: O super-herói faz a sua primeira aparição na banda desenhada na edição número 15 da revista Amazing Fantasy, criada por Stan Lee e Steve Ditko.
1: Que espetáculo.
0: Foi quando ele apareceu pela primeira vez, 1962. Já tem uns aninhos. Já pode ir à Matiné Sénior, que está a acontecer neste momento na Fortaleza de Santiago, no âmbito da 13ª edição da Festa da Belle Époque.
1: A história do Peter.
0: Também poderíamos lá estar.
1: A história do Peter Parker. Sabes que o filme que eu mais gostei do Homem-Aranha foi com aquele ator, a ver se eu me recordo. É o mais recente. Não, o mais recente.
0: Já há tantos?
1: Há
0: eu
1: mais.
0: Eu não vi todos.
1: Mas há um, a ver se eu me lembro do nome.
0: Não vi todos.
1: Não me recordo agora o nome, não me vem à cabeça. Mas foi o que eu mais gostei, achei fantástico. Ele faz para aí 3 filmes, são 3. Incorpora a personagem do Homem-Aranha. Epá, é fantástico, eu gosto imenso desses filmes. Aliás, gosto muito mais da história do Homem-Aranha do que, por exemplo, do Super-Homem.
0: Eu gosto mais do Super-Homem, por acaso. Sim.
1: Gosto imenso das histórias do Homem-Aranha. Aquela coisa de ele ter ido lá àquela exposição.
0: E foi mordido pela aranha.
1: E depois aquelas transformações todas.
0: Eu gosto dos dois, mas gosto mais do Super-Homem.
1: A relação dele com os tios. Aquela história da miúda. E depois tinha aquele ar assim, meio totó.
0: Meio totó.
1: Mas depois...
0: Coitadinho.
1: Tinha aquela coisa de mandar... O Afonso... Mascarava-se ao Homem-Aranha.
0: O meu sobrinho, que também se chama Afonso, também já se mascarou do Homem-Aranha, lembro-me.
1: Altura,
0: o Gabriel nunca ligou muito ao Homem-Aranha.
1: Compravas
0: para
1: o pulso uma coisa que mandava uns fios.
0: Mandava as teias de aranha.
1: E ele andava fascinado. Andava com aquilo, muito pequenino, com uns 4 ou 5 anos, e fazia... Pshu, pshu, fazia mesmo o som, aquilo saía, era uma confusão, porque depois ficava tudo sujo, que aquilo...
0: Mas aquilo não suja nada.
1: Suja, porque depois fica agarrado aos sofás e...
0: Aquilo sai facilmente.
1: Mas muito chique.
0: Bem, falámos de nascimentos marcantes, falamos também de falecimentos marcantes. 1886, Franz Liszt, um virtuoso pianista e brilhante compositor húngaro, um dos vultos máximos da música do período romântico.
1: Adoro música clássica.
0: Olha, Não há, acho que vem para aí qualquer coisa, não é? Música clássica preparada por
1: não,
0: ti.
1: Não, não tão. Não é, porque há aqui algumas.
0: Não tão clássico.
1: Não, não é, a questão não é essa. Eu, por acaso, eu falo de música clássica contemporânea. Há alguns compositores que há quem diga que é música neoclássica. Porque depois há a questão se é orquestrada, se não é orquestrada, porque hoje tens muita música neoclássica, ou como eu lhe chamo, mal ou bem, de música clássica contemporânea, em que é instrumentalizada por via da tecnologia. Depois também, obviamente, existem concertos, e é transportada para um conjunto, mas não tem aquela coisa grandiosa da orquestra. E, portanto, mas sim, mas eu adoro música clássica. E,
0: por acaso, música clássica...
1: E Liszt é um daqueles que eu, olha, que ouço muito. E
0: deve
1: que
0: ser
1: imenso.
0: Dos poucos estilos de música que eu já não aprecio assim tanto. Pronto.
1: Não?
0: Não. Não é das coisas que eu mais gosto. Mas pronto.
1: Eu acho que faz muita falta. Como tu disse há pouco, quando.
0: Claro que faz.
1: É um tipo de música que nos obriga.
0: É assim, se tiver que ouvir, ouço. Mas não vou ouvir propositadamente.
1: Percebes? Tenho aqui uma frase que recuperei dele, muito gira, que ele tinha uma frase giríssima. Que é: o gênio obriga, o talento trabalha.
0: Era uma o gênio das... obriga.
1: O talento
0: o
1: trabalha.
0: O talento trabalha.
1: Era uma das frases dele.
0: Ok. Ora, ainda no campo dos falecimentos marcantes, 1911, falecia a rainha Dona Maria Pia, monarca consorte de Portugal, mulher do rei Dom Luís I, conhecida pela sua forte dedicação a causas sociais e de caridade.
1: Uhum.
0: E em 1944, Antoine de Saint-Exupéry, escritor e aviador francês, autor do clássico intemporal O Príncipezinho, e que desapareceu num voo militar de reconhecimento.
1: Uhum.
0: Isto eu não sabia, que ele tinha desaparecido desta forma. São assim os mais marcantes que eu destaco no dia. Há muitos mais, mas eu destaquei apenas estes três. No dia 31 de julho, o melhor dia para casar.
1: Espetáculo. E há uma frase gira que eu posso dizer
0: do
1: aqui.
0: Príncipezinho?
1: Não, da Dona Maria Pia.
0: Ah.
1: Dona Maria Pia mostrou que uma coroa vale pouco se não for colocada ao serviço das pessoas. O prestígio de um governante não se mede pelo ouro que ostenta, mas pela esperança que consegue levar aos que mais precisam. E ela teve um papel fundamental, como tu disseste ao início, naquilo que eram as causas sociais.
0: É verdade, é verdade. Entretanto, passa um minuto das sete.
1: E que sirva de exemplo para os nossos atuais governantes.
0: Muito
1: olhem
0: bem.
1: Para o vosso povo, para as pessoas, para as necessidades, para as grandes causas e não nos distraiam com coisas menos importantes.
0: Isso, Pedro Fernandes. É isso mesmo.
1: Vamos deixar música? Alguns recados. O Agora Falamos Nós também serve para isso.
0: Tu também gostas de deixar recados.
1: Gosto de deixar recados.
0: Também é importante. 21-597-0849 é o recado que eu deixo aos nossos ouvintes para se nos quiserem ligar e conversar connosco. Porque há momentos históricos no mundo da música. No dia 31 de julho, o melhor dia para casar.
1: Então diz-me.
0: Em 1969, dava-se o regresso de Elvis Presley. Portanto, Elvis Presley atuaria ao vivo pela primeira vez desde 1961, iniciando a sua histórica residência de concertos no International Hotel em Las Vegas.
1: Muito bem. Gostas? Eu estou aqui a tentar
0: Presley?
1: Que um dos maiores admiradores do Elvis Presley, que eu conheço.
0: Opa, ninguém sabe quem é.
1: Quem é?
0: É o Henrique Tigo.
1: O Henrique Tigo. Nós vamos passar a música e eu estou a tentar que ele ligue para cá, porque eu sei que ele é fascinado por Elvis. Ele tem tudo. Tem.
0: Eu sei, ele já. Será que é ele?
1: Não, não deve
0: ainda
1: ser.
0: Ainda não passei a música.
1: Então deixa ver.
0: Vamos lá ver quem é que está do outro lado.
2: É uma ela. É uma ela.
0: É uma ela.
1: Dona Antónia.
0: Foi a Dona Antónia que tentou ligar há pouco?
2: Foi, mas depois surgiu de tocar uma campainha que eu tive que interromper. Parece que é castigo.
0: Pronto.
2: Mas tenho estado a ouvir desde o princípio, claro que sim. Sei que hoje é 31 de julho.
0: É o melhor dia para casar, Dona
2: é Antónia. É o melhor dia para casar. E é para dizer que gosto muito de Kim Barreiros, gosto muito de Freddie Mercury, gosto muito de Guns N' Roses. Eu tenho um leque de gostos desgraçados.
0: Guns N' Roses, eu sei que a Dona Antónia é fã dos Guns
2: N'
0: Roses.
2: Ai, sou fã. O meu filho é que me pegou isso.
0: Olha, no final do programa vamos encerrar com Guns N' Roses só para si, Dona Antónia.
2: Ai, muito obrigada. Eu gosto imenso.
1: Qual é a música que quer que seja passada aqui?
2: Ai, eu gosto de tudo.
1: A canção, não estou com a música, não é música,
2: gosto
1: é canção.
2: Gosto de tudo o que é dele, não vale a pena. E não é preciso dizerem-me que é ele, porque eu aquele gritinho dele é Ana Mouros, que eu conheço logo. Às vezes estamos a ouvir rádio e digo assim ao marido, olha, sabes quem é? E ele, não. Guns N' Roses. O Axl Rose. Adoro, adoro. Por acaso, e porque isto pegou-se-me, é assim, tenho pena de não perceber as letras, claro que sim. Mas adoro as músicas. Isto pegou-me o meu filho, que agora tem 51 anos, e 14, 15, 16 anos, tenho montes de CDs que eu era sempre a primeira a comprá-los para ele ouvir, que ele adora, ainda hoje ele gosta imenso de música. Portanto, é assim. Já agora, vou fazer, não, mas é melhor não perguntar. Assim em aberto, é melhor não. Aqui fazer uma pergunta ao Pedro, é com o meu filho.
1: Pode fazer sempre as perguntas. Eu não tenho, eu sou um homem sem nada a esconder.
2: Não, não é isso. O meu filho, há um bocado o Pedro falou no governador de Portugal, do Banco de Portugal.
1: Sim.
2: Portanto, suponho que o Pedro trabalhe para eles?
1: Não, não, não. Então, eu trabalho em intermediação de crédito e, portanto, a minha atividade...
2: Ah, ok. Não tem nada a ver.
1: As medidas macroprudenciais e tudo...
2: Ah, ok. Que... O meu filho trabalha em Entrecampos, no Banco de Portugal de Entrecampos.
1: Ah, é? Olha, engraçado. É.
2: O Pedro não está lá, pois não?
1: Nada, nada, nada, nada, nada.
2: Não tem nada a ver, não é?
1: Nada disso, nada disso. Não, eu quando digo... Eu quando
2: Pedro,
1: digo,
2: desculpa.
1: Não, não, mas é bom perguntar e eu explico. Quando eu digo que é uma medida que me deu muito trabalho esta semana, é porque, de facto, eu como estou na área de intermediação de crédito, obviamente que houve aqui uma série de ajustes que tiveram de ser pensados e existiam algumas dúvidas sobre o momento da aplicação da recomendação e, portanto, deu-nos aqui uma trabalheira de primeira, mas faz parte, é o que é.
2: Claro, eu pensei assim, bem, quer ver que o meu filho conhece o Pedro e não me deu nada? Mas não, porque eu tirei a fotografia e mandei para ele e ele não se manifestou assim. Pronto, ele trabalha ali já há 2 anos. Através de outra empresa, né?
0: Então, Dona Antónia, o nosso programa vai de férias.
2: Pois vai.
0: Mas é só o programa.
2: Olha, e é muito bem ido, como diz o outro.
0: É muito bem ido.
2: Que vai e venha com coisas novas e que me traga o Pedro Bergado.
0: Olha, será? Ele lançou uma música nova hoje, não sei se ouviu.
2: Não.
0: Eu passei.
2: Não ouvi, querida. Não,
0: já contactei o Pedro Bergado, Dona Antónia.
2: Ah, já falou com ele, já disse que tinha uma fã na rádio.
0: Já disse que tinha aqui uma fã. Estamos a tentar, Dona Antónia. Ele está a trabalhar num álbum novo, lançou hoje uma música nova que eu já passei esta tarde. Portanto, tenho estado aqui em contacto com ele. Está a trabalhar num álbum novo que irá sair ainda este ano. Portanto, vamos ver, Dona Antónia.
2: Se
0: ele vier, eu não lhe vou dizer nada, porque vai ser surpresa.
2: Mas tenho que me dizer que é para eu estar atento. Pode ser algum dia que eu não possa. Que eu tenho que fazer
0: então, mas eu queria fazer surpresa.
2: Mas eu já lhe disse no perigo no outro dia. Queria tanto. É uma pessoa
0: ele
2: que
0: vem
2: eu
0: cá, então posso lhe dizer. Ele vem cá no final de setembro.
2: Está bem, ok, obrigada. Tá. Olha, bem? Eu adoro ouvi-lo. Acho que ele fez um papel brutal no Jesus Cristo Superstar.
0: Mas atenção, eu quando fiz o contacto com ele, eu disse-lhe que nós tínhamos uma ouvinte, a Dona Antónia, que era grande fã dele e que nos tinha pedido para nós o trazermos à Sesimbra FM.
2: É muito bem. Fico muito feliz com isso.
0: Portanto, ele vem cá no final de setembro. Depois eu confirmo. Eu confirmo. Está bem, Dona Antónia?
2: Confirme-me pelo WhatsApp, que eu quero até ouvi-lo.
1: A Sofia, uma semana antes, seguramente há uns dias antes, ela sempre às terças, mediante a coisa, às terças, quartas, está a anunciar.
0: Não, à quinta. Eu anuncio à quinta.
1: É à quinta. A Sofia é muito conservadora. Ela mete à quinta, mas não vai ao diabo de selas.
2: Eu ouço sempre muito a minha Sofia, mas às vezes é aquelas horas, quer dizer, eu tenho rádio, por exemplo, na cozinha, estou na cozinha, depois vou à casa de banho, ou vou à porta, vou tomar um bocado, estava ali, precisamente na hora que eu deixei de tocar o primeiro toque, toca uma campainha.
0: Não, normalmente eu começo a anunciar, ou agora falamos nós, à quinta-feira à tarde. Quinta-feira à tarde, anuncio o programa de sexta-feira.
2: Mas sabe que eu, se perguntar ao Google, ele também me diz.
1: É,
0: o Google é muito inteligente.
1: Deixa lá ver,
2: senhora, já tenho assim, caralho. Mas quem é que, ainda hoje não consegui ouvir, quem é que vai... E depois pergunto-lhe quem é o convidado de hoje na Sesimbra FM.
0: Então é porque isso depois é publicado nas redes sociais e eles vão buscar.
2: Não sei, querida, mas que eu já tenho sabido por eles.
0: É porque...
2: E depois, se eu não tiver grande conhecimento dessa pessoa, vou também ao Google perguntar quem
0: é. Ah, vai fazer uma pesquisa.
2: Faça o que quer, porque às vezes tenho, os trabalhos de casa feitos.
0: Então, olha, Dona Antónia, agora vamos passar duas músicas seguidas. Elvis Presley. Vamos recordar aqui Elvis Presley e depois vamos recordar os Beatles.
1: Oh, cá está a Dona Antónia, ensinou-me uma coisa nova. Perguntei ao Google quem é o convidado de hoje no Agora Falamos Nós.
2: E a resposta... Nem falo no Agora Falamos Nós, ponho de Sesimbra FM.
1: Mas eu por acaso me dizia Agora Falamos Nós e ele obviamente que foi ao Facebook, deve ter agarrado alguma publicação que colocaste, e diz: o programa Agora Falamos Nós da Rádio Sesimbra FM é transmitido apenas às sextas-feiras, das 18 às 20. Não há nenhum convidado agendado para o programa de hoje.
2: Pois bem, ele é muito esperto.
0: É muito esperto.
2: Não, mas eu é que não sou. Eu não sou nada.
0: Foi buscar a publicação que eu fiz nas redes sociais a dizer que hoje era o último programa antes da pausa de verão com a música do Kim Barreiros.
1: Exato. Para se casar no 31 de julho. Porque em agosto que é 30 de casa a 31 de julho.
2: Entra agosto,
1: porque em agosto não há desgosto.
0: Porque depois entra agosto.
1: Entra agosto, não há desgosto.
0: Amanhã é dia 1 de agosto.
2: Eu sou muito nava nessas coisas das redes sociais. E nem tenho o Facebook.
0: Pronto.
2: Que é uma coisa que também.
0: Sim, mas se for ao Google é a mesma coisa, porque ele vai fazer uma pesquisa através das redes sociais também.
2: Quero saber a certeza, pergunto ao Google e depois vou pesquisar sobre a pessoa.
0: Olha, não sabia também que dava para fazer.
1: Está a ver, Dona Antónia.
2: Ah, sim,
0: já nos ensinou uma coisinha hoje, hein?

0: Pois é, eu quero ver se em setembro.
1: Vem
0: Já
1: cá.
0: disse aqui, já disse ao meu filho, só quero. Falta-me satisfazer uma coisa este ano. A ir passar um dia a Sesimbra.
2: Ah, muito
0: Ponto
2: bem.
0: final.
1: E nós temos que combinar, Sofia, isso
2: Temos
1: tem
2: que
1: que
2: ir,
1: ser
2: a,
1: feito.
2: temos
1: Nós
2: que
1: temos
2: ir
1: de ir
2: ao
1: a.
2: de
1: Sim.
2: Bacalhau e à Casa de Fados.
1: Nós em setembro vamos tratar de cumprir pelo menos duas coisas.
2: Setembro, outubro.
1: Setembro, outubro.
2: Porque setembro começa a escola.
1: Sim. O
0: Exato, pois.
1: de Bacalhau e a Casa de
2: E a
1: Fados.
2: casa de... Essas vão ter que ser, Pedro.
1: Portanto, dona Antónia,
0: Ok, combinar com antecedência, está bem?
1: prepare-se para
2: Com antecedência, sim.
1: outubro,
0: E
1: mais para outubro.
0: espero que eu não esteja doente.
1: Não
2: Não
1: está
2: vai estar, com
1: nada.
2: certeza.
1: Acha,
2: Ai,
1: dona
2: Jesus,
1: Antónia?
2: já estou
1: A
2: sempre
1: dona
2: com isso.
1: Antónia,
2: Olha, um
1: dona Antónia vai ver
2: beijinho.
1: este eclipse solar, vai trazer saúde para toda a gente.
2: Bom fim de
0: Ok,
2: semana.
0: obrigada,
2: Um
0: querido.
2: beijinho,
0: Obrigada.
2: obrigada.
0: Beijinhos, por terem... obrigado por serem meus amigos.
2: De nada,
1: Obrigado,
2: não é
1: nós.
2: preciso agradecer.
0: Beijinhos, com
2: Vá,
0: licença.
2: beijinho, obrigada. Pronto, então, vamos ouvir Elvis Presley, porque neste dia ele regressava ao vivo, na sua histórica residência de concertos no International Hotel em Las Vegas. E depois vamos ouvir os Beatles
1: Os
2: com
1: Beatles.
2: Hey Jude, porque
1: Hey Jude.
2: foi no dia 31 de julho de 1968 que os Beatles começaram a gravar os primeiros takes oficiais daquela que viria a ser uma das suas canções mais icónicas e que foi gravada nos lendários Trident Studios, em Londres.
1: Era a
2: É o
1: loucura.
2: Hey Jude dos Beatles.
1: Aqueles vídeos do antigamente, a loucura. Um histerismo enorme à volta
2: É
1: deles.
2: verdade.
1: Aqueles
2: Mas
1: concertos
2: uma
1: que os coitados não
2: maluquice.
1: conseguiam sair do sítio.
2: Uma maluquice
1: Muito pior que
2: completa.
1: hoje em dia, também é verdade. Havia, hoje quase que se tornou banal, ainda bem, com o número de concertos que nós temos durante o ano. Quer dizer, as pessoas gostam, vibram, mas já não é
2: Não
1: aquela
2: é?
1: coisa.
2: Felizmente.
1: Aquilo
2: Não,
1: era uma raridade, haver um concerto.
2: coitadinhos dos artistas.
1: Exato.
2: Então vá, vamos à música Elvis Presley, depois temos os Beatles e já voltamos, porque ainda temos aqui muitas coisinhas para dizer.
1: Muitos mesmo.

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1: Somos nós e voltamos depois da música dos Beatles, a Jude, e também de Elvis.
2: Eu estava aqui a ver a história da música.
1: Conta.
2: E que está no próprio site thebeatles.com e que explica o seguinte: a Jude é uma canção da banda britânica The Beatles, escrita por Paul McCartney e creditada à dupla Lennon-McCartney. A balada teve origem em Hey Jules, sabias, Sofia?
1: Não.
2: Hey Jules, uma canção amplamente reconhecida como tendo sido escrita para confortar Julian Lennon, o filho de John Lennon, durante o divórcio dos seus pais. Musicalmente, Hey Jude começa com uma estrutura simples do verso e põe acento na voz de Paul McCartney e no acompanhamento ao piano. À medida que a música avança, vão sendo acrescentados novos instrumentos. Isto é a explicação que está no site oficial, que eu não sabia, não conhecia, mas como passaste a música, tive curiosidade de perceber o
1: também
2: porquê da canção.
1: Também desconhecia essa informação relativamente a essa canção. Mas olha...
2: E que diz mais o refrão, na-na-na-na, é o refrão, segundo também fontes oficiais, é o refrão mais cantado de sempre. Se calhar pela, se calhar pela facilidade de cantarmos na-na-na.
1: E agora em português.
2: É tudo igual. Em português, em chinês, árabe, é tudo igual.
1: É tudo. Então, falando ainda de momentos históricos no mundo da música, recuamos ao ano de 1999, também no dia 31 de julho, com a explosão de Christina Aguilera. E ela, na altura, com apenas 18 anos, chegava pela primeira vez ao topo das tabelas dos Estados Unidos da América com o seu single de estreia, Genie in a Bottle.
2: Não é.
1: Eu gosto muito de Christina Aguilera.
2: Não é uma cantora que eu tenha assim grande
1: gosto
2: conhecimento.
1: Ela lançou um álbum depois desta estreia, lançou uns anos mais tarde um álbum que eu gosto muito. E por acaso, na altura, até o comprei em versão CD, na altura que se vendiam e compravam muitos CDs, e é um álbum maravilhoso da Christina Aguilera. Daqui a pouco vamos falar então sobre o eclipse solar do dia 12 de agosto, porque já estamos em contagem decrescente para este momento, e é um eclipse que vai poder ser visto na totalidade em Portugal. Também fui ver aqui no Distrito de Setúbal como é que vai ser visível, também já vou dizer, mas temos que dar também os parabéns a Bill Berry.
2: Bill Berry.
1: É o baterista norte-americano da aclamada banda de rock alternativo R.E.M., que nasceu a 31 de julho de 1958.
2: E vais passar alguma música?
1: Não, não vou passar R.E.M., vou passar outra, mas antes disso, damos também os parabéns a Fatboy Slim, que também nasceu no dia de hoje, em 1963. É o nome artístico de Norman Cook, um influente DJ e produtor britânico, pioneiro do género Big Beat. Há também mais aniversariantes no dia de hoje. Will Champion, baterista e multi-instrumentista dos Coldplay, uma das bandas de maior sucesso do século XXI, nasceu a 31 de julho de 1978. Também em 81, M. Shadows, que é vocalista e líder da banda de heavy metal norte-americana Avenged Sevenfold, uma banda que eu gosto particularmente. E também em 1995, nasceu Lil Uzi Vert, rapper norte-americano e figura de destaque do panorama do trap e emo rap contemporâneo. Isto são tantas definições de estilos musicais.
2: É difícil.
1: Uma pessoa agora já... Antigamente era o rock, o pop, o country, o R&B, o soul. Agora não, é o trap, o rap contemporâneo, emo rap, big beat e mais umas quantas coisas que existem por aí. Depois, temos também um momento histórico no mundo da música, no dia de hoje, 31 de julho, o melhor dia.
2: Isso quer dizer R.E.M.?
1: Rapid Eye Movement.
2: Yeah. Mas foi, diz aqui que a banda escolheu este nome em 80, por acaso. Os membros estavam a folhear um dicionário à procura de nomes originais e depararam-se com a expressão Rapid Eye Movement. E ficou R.E.M. Mas que tem músicas, é uma pena, Sofia, porque eles têm músicas, estou-me aqui a lembrar, de Losing My Religion.
1: Temos várias, Everybody já vamos Hurts. Passar uma então. Primeiro temos que passar esta que também é icónica.
2: Mas o Everybody Hurts.
1: Tá então, passa. Então já passamos. Para já, temos que passar esta porque em 1982, no dia 31 de julho, acontecia o rugido dos Survivors.
2: Eu agora também assustei, porque era o rugido do leão.
1: A canção Eye of the Tigers, banda sonora do filme Rocky 3, alcançava o primeiro lugar da tabela norte-americana Billboard Hot 100, onde permaneceu por 6 semanas consecutivas.
2: E quem escolheu essa música recentemente, Sofia?
1: As nossas convidadas da semana passada.
2: A Constança e a Ana
1: escolheram esta música.
2: Precisamente porque isto ficou associado eternamente a tudo o que era desporto de contacto. Karaté, sobretudo neste caso o boxe.
1: Não sei se o Karate Kid também, o filme do Karate Kid também, acho que também tinha
2: tem,
1: esta música.
2: Também tem.
1: Não sei se não, mas pronto. Mas faz, é a banda sonora oficial do Rocky 3 com o...
2: Com o Sylvester Stallone, esse grande homem, que ficou também ele ligado para sempre a dois tipos de filmes: ao Rambo
1: e ao Rocky.
2: Em que ele era aquele foragido que andava e que tinha um homem cheio de músculos, era ele e os Schwarzenegger na altura, eram os concorrentes, e ao Rocky.
1: E ao Rocky. Então vamos recordar este Eye of the Tiger com os Survivor. Depois queres ouvir o quê? R.E.M., não é?
2: R.E.M.
1: Everybody Hurts?
2: Everybody Hurts.
1: Então já voltamos.
2: Grande música.

0: Pronto, nós hoje estamos numa de recordações de temas icónicos.
1: Hoje temos coisas fabulosas, este programa.
0: Eye of the Tiger com o Survivor, banda sonora do filme Rocky 3.
1: Meu Deus, Sofia, tu fascinas-me com essa tua organização.
0: Faltam 28 minutos para acabar o programa.
1: Já ouvimos Elvis, já falámos de reis e rainhas, já falámos de guardas florestais, já falámos do Homem-Aranha até.
0: Do melhor dia para casar.
1: Da Cristina Aguilera, a jovem de 18 anos.
0: Mas o quê? Dos R.E.M., já vamos ouvir os R.E.M. que o Pedro pediu, dos Journey...
1: Do
0: Internacional
1: dos
0: do
1: Beatles,
0: Orgasmo.
1: Dos The Beatles, do Dia Internacional do Orgasmo.
0: Momento de borda d'água, Dia da Mulher Africana.
1: Estás a perceber, Sofia Mendes?
0: Dia Nacional da Vinha e do Vinho, que é muito importante porque é o primeiro ano que se celebra.
1: E falamos do meu percurso iniciático pelo vinho.
0: Também.
1: Como é que eu cheguei ao gosto pelo vinho branco aos 40 e tal anos?
0: Falámos do Harry Potter também.
1: Do
0: não
1: Harry
0: sou
1: Potter.
0: Fã do Harry Potter.
1: Não?
0: Não. Porque nunca vi um filme
1: não
0: dele.
1: Não gostas daquela
0: vi o primeiro,
1: trilogia.
0: Vi o primeiro,
1: em que eles andam nas vassouras e caem nas vassouras.
0: Só vi metade do filme.
1: E jogam o desporto em cima das vassouras.
0: Não. Gosto mais da outra saga.
1: O Senhor dos Anéis.
0: O Senhor dos Anéis. Isso adoro.
1: Gostas?
0: Gosto.
1: Eu gosto muito daqueles mais pequeninos que viviam naquelas casinhas.
0: Sim.
1: Que pareciam umas grutitas.
0: Os Hobbits.
1: Os Hobbits. Tão engraçado.
0: Também já vi o filme do Hobbit.
1: Já?
0: E adoro o Regresso ao Futuro.
1: Também. Também.
0: Tenho os três filmes. E sempre que dá na televisão estou sempre a ver.
1: Vês?
0: Adoro.
1: Pá, eu hoje em dia
0: Michael
1: já não...
0: J. Fox.
1: Sim, sim. Pá,
0: adoro.
1: Muito bom. E o que é que vais falar agora, Sofia Mendes?
0: Tu tinhas aí, eu tenho o eclipse solar para falar.
1: Ah, não, mas
0: fala, tu tens aí qualquer coisa para dizer.
1: Ah, não, é uma questão que eu ainda vou ter tempo, porque é curto e em 3 minutos faço alusão ao tema, posso só deixar aqui um cheirinho. E depois tenho aqui um texto preparado para uma coisa pequenina, mas que me faz sentido que seja estruturado para não haver mal-entendidos. Mas a questão é que sempre, já me chatei imenso, sempre que alguma coisa acontece de menos bom na sociedade ou que alguém tem um comportamento mais duvidoso, às vezes nem o tem, são só indiciados, há uma tendência brutal de se tentar perceber, às vezes eu nem sei se é, se não é, mas dizer com alegadas ligações à maçonaria. Já me chateia. A maçonaria é coletiva. A maçonaria não é uma pessoa, nem é individualizada e, portanto, quando se criam estereótipos, estamos a criar preconceitos e, portanto, seja nas redes sociais ou algum género de comunicação social que tenha por hábito, quando desconfia que a pessoa pertence ou é membro da maçonaria, pá, deixem-se disso. Mas eu mais para a frente vou ler aqui um texto, porque...
0: Tens a certeza?
1: Absoluta, pá, porque eu fui iniciado...
0: Já sei como é que vamos encerrar o programa.
1: Eu fui iniciado e reconhecido maçom há 9 anos, se não me engano. Sei o que se passa lá, sei o que tentamos fazer lá, individualmente e coletivamente, e acho muito mal que a maçonaria seja tão maltratada, tão atacada, e que existe uma invenção tão grande daquilo que nós somos. Porque nós o que somos, somos homens que queremos o bem, não queremos o mal de ninguém, queremos o bem da sociedade, tentamos retratar-nos a nós próprios através do nosso crescimento pessoal. E, portanto, estarmos sempre na mesma tecla, sempre que há uma situação qualquer, dar a entender de forma velada ou mais direta que a culpa é porque era maçom. O que é que tem a ver o era maçom? Nem se sabe se era ou se não deixa de ser. E, portanto, pá, acho que temos de ser... As notícias e nas redes sociais. Bem, nas redes sociais é incontrolável porque cada um escreve o que quer, não existem regras e, portanto, cada um diz o que lhe vem à cabeça e as pessoas adoram.
0: Por isso
1: pois...
0: é que tu te chateaste e abandonaste as
1: também,
0: redes sociais.
1: Também, porque me chateia porque as pessoas falam do que não sabem. Eu compreendo que há uma velha história em que a Igreja, muitas serão bulas papais contra a maçonaria, mas já são tempos idos. Eram alturas da sociedade diferentes em que historicamente se calhar naquela fase do percurso da humanidade até fez sentido ou não não vivia aquela fase a Igreja ter a sua opinião relativamente à maçonaria. Mas depois vai-se buscar isto tudo antigo e continua-se a alimentar aqui uma série de fantasmas que hoje no século XXI não faz sentido que esses fantasmas continuem a subsistir. É uma associação do bem. São pessoas que querem filosoficamente, outra forma mais espiritual, o que quer que cada um se agarre e reconheça e acredite, de tentarmos ser melhores seres humanos e, portanto, é acabarmos um bocado com esta história de que a maçonaria anda a conjeturar coisas na sociedade e que vamos...
0: São os malandros.
1: E que vamos, exato, os que são os malandros e que vão fazer mal ao mundo. Pelo contrário. Agora, obviamente que são associações que têm homens. Nós somos milhares, em Portugal já são os milhares e no mundo são os milhões. E é natural, como qualquer associação, qualquer instituição, tenha pessoas muito boas, pessoas médias, pessoas...
0: Mas isso há em todo lado.
1: Pessoas que não...
0: Não é só na maçonaria.
1: E porque, repara, não é o facto de se cometer um erro, quem quer que seja que cometa, que o mesmo... tem que ter sido premeditado, tem que ter existido maldade, que aquela pessoa não o fez porque aconteceu, porque muitas vezes faz negligentemente e cometem-se erros por negligência e que não havia intenção de provocar dano a ninguém, mas que por descuido-se. Portanto, não me faz sentido que cada vez que se fala destes temas meter-se a maçonaria como bode expiatório e agora vamos massacrar os maçons todos e vamos tratá-los todos da mesma forma. Não é... E, portanto, olha, acabei por falar de tudo sem ter que ler nada, porque isto para que percebam que é sentido, o que eu disse é sentido.
0: E, verdade, eu comprovo que ele está aqui mesmo chateado.
1: Quando falarem de maçonaria, falem com respeito e, pelo menos, se querem discutir maçonaria, que o façam com sentido. Que procurem saber o que é maçonaria, o que é que se faz na maçonaria. Hoje em dia não há, porque há muita informação e muita dela válida.
0: E discutam com quem percebe de maçonaria.
1: Não, e discutam com ferramentas que sejam equilibradas, porque para se poder atestar, eu aceito perfeitamente que contestem, tudo pode ser contestado, tudo pode ser discutido, tudo pode ser validado, mas façam-no de forma informada para não dizerem baboseiras.
0: Muito bem, Pedro. Disse. Fernandes. Então, estamos em contagem decrescente para o eclipse solar de 12 de agosto, portanto falamos hoje porque em agosto, ou agora falamos nós, está de férias, e Portugal será palco deste, que é um dos maiores espetáculos da natureza. Um eclipse do Sol que transformará o dia em noite, com uma percentagem de ocultação do Sol entre os 92% e os 100% em Portugal continental. Estava eu a dizer há pouco, é a primeira vez em mais de 100 anos que um eclipse solar total é visível em Portugal. A última vez aconteceu em 1912.
1: Não era nascido.
0: Eu também não. Então, este eclipse será visível em todo o país, desta forma. Entre 92% a 99%, eclipse parcial profundo em todo o território continental. Entre 74% a 77% nas regiões autónomas dos Açores e da Madeira. E 100% eclipse total no Parque Natural de Montezinho, em Bragança. Portanto, se quiserem ver o eclipse na totalidade, têm que ir até Bragança. Ora, eu fui à procura e no distrito de Setúbal a percentagem de ocultação será de 94%. Já é bom.
1: Já é praticamente...
0: Pronto, 94%. Pronto. Então, o que é que
1: já
0: é
1: um... Já vai ficar noite.
0: Exatamente, então o dia vai transformar-se em noite. O que é um eclipse do Sol? Perguntas tu. Ora, um eclipse total do Sol ocorre quando a Terra, a Lua e o Sol estão perfeitamente alinhados e a Lua oculta o disco solar por alguns momentos. Então, o que é que podemos esperar no próximo dia 12 de agosto? Um eclipse do Sol é uma experiência multissensorial. Nas regiões onde a obscuração é mais profunda, deverá ser perceptível um escurecimento significativo da luminosidade, o ruído ambiente diminui, a temperatura do ar muda drasticamente, as sombras tornam-se mais nítidas e a sombra do crescente solar é projetada através das folhas de árvores e outras superfícies. Portanto, a observação do eclipse solar é uma experiência emocional.
1: Muito.
0: O eclipse terá uma duração aproximada de 2 horas, com início aproximado às 18h30 e fim às 20h30. O máximo será atingido próximo das 19h30. É esta hora que o Sol se vai encontrar baixo no horizonte e, por isso, deverá deslocar-se para uma zona com vista desobstruída a oeste, de preferência longe de edifícios. Em Portugal, apenas uma pequena zona no Parque Natural de Montezinho está na zona de totalidade. A população desta região, durante cerca de 26 segundos, irá observar um eclipse total. Será visível o efeito de um anel de diamante no céu. Segundos depois, o raio único de luz solar fragmenta-se em múltiplos pontos de luz conhecidos como pérolas de Bailey. Na totalidade, o Sol desaparece completamente, revelando a coroa solar, impossível de ver em qualquer outro momento. As pérolas de Bailey e o anel de diamante podem ser vistos na ordem inversa após o fim da totalidade.
1: Que bem, Sofia Mendes. Aquilo que tu estudaste sobre eclipse solar.
0: Estive a manhã inteira a estudar isto. Mesmo? Sério. Agora, há uma coisa importante, que é a observação deste momento em segurança. Porque a observação de um eclipse do Sol sem proteção adequada pode causar danos irreversíveis nos olhos. Embora a luz solar direta não provoque dor no momento, pode causar queimaduras na retina, resultando em manchas escuras na visão, visão distorcida ou até perda permanente da visão. Atenção também aos aparelhos eletrónicos, como câmaras e telemóveis, que também podem ser danificados pela luz solar direta se utilizados sem filtros apropriados. Portanto, nada de agarrar no telefone e tentar tirar uma fotografia ao eclipse solar, só se tiver um filtro apropriado. Um método seguro e simples para observação
1: podes danificar
0: o aparelho.
1: Não, o meu aparelho, estás a brincar, Sofia Mendes.
0: Desculpa, diz
1: aqui... Sofia Mendes, este aparelho é do Pedro Fernandes. Tem dotes especiais.
0: Pronto, mas há um método seguro e simples para observação do Sol, que é a utilização de óculos de eclipse, que devem ter certificação para observação do Sol. Estás-te a rir?
1: Não.
0: Podem ser adquiridos em várias óticas.
1: Estou-me a rir porque no meu tempo, quando era miúdo e tínhamos eventos destes, pá, e obviamente não estou aqui a dizer
0: não
1: para o
0: total,
1: fazerem.
0: Era parcial.
1: Mas não estou aqui a dizer para
0: mas
1: o fazerem.
0: É total,
1: têm de seguir
0: é
1: as recomendações da Sofia Mendes, porque ela é que sabe.
0: Eu é que sei.
1: Eu só estou a dizer aquilo que eu fiz na minha infância.
0: Aquilo que eu vos digo.
1: Eu estou a dizer aquilo que fiz na minha infância e que não fiquei cegueta. Nem noto, mas não façam. Atenção, na altura também havia menos informação, a verdade
0: claro,
1: é essa.
0: Mas na altura não era total. Não era um eclipse total, era parcial.
1: Andava
0: se calhar
1: tudo,
0: é menos perigoso.
1: Andava tudo na rua com um raio-x.
0: Radiografias. Radiografias, eu lembro-me, sim. Mas pronto, mas há os chamados óculos de eclipse, que podem ser adquiridos em várias óticas, farmácias e também centros de ciência viva e lojas de venda certificadas. O que não deve fazer? Não deve observar à vista desarmada. Não observar pelo telescópio sem filtro solar adequado, não observar com óculos de sol e também é mito, lá está, a proteção através de materiais improvisados como radiografias, películas fotográficas, vidros fumados ou embalagens metalizadas. Portanto, isto não se faz.
1: Não façam, porque eu agora estou a perceber a associação. Eu sou miúpe.
0: Se calhar, foi por causa disso que ficaste miúpe.
1: Não faço.
0: Porque quando eras miúdo...
1: Quando era miúdo, agarrei...
0: Usaste uma radiografia para
1: radiografia.
0: Ver um eclipse parcial do Sol.
1: Olha, encontrei aqui um texto sem autor.
0: Mas ainda não acabei.
1: Não acabaste, Sofia Mendes.
0: Ainda não acabei.
1: Então podes perceber.
0: Porque eu estive amanhã inteira a estudar isto.
1: A estudar os eclipses. Aliás, eu cheguei aqui e a Sofia estava vestida de lua e sol. Tinha um sol pendurado nas costas, gigante, e uma lua à frente. Parecia uma Santos de sol
0: então,
1: e lua.
0: Estava a incorporar o tema.
1: Estavas a incorporar o tema.
0: Não é? tem que mergulhar
1: e andava aos, aos saltinhos, virava-se de costas e dizia: eu sou o sol, eu sou a lua.
0: Portanto, mais uma informação.
1: Durante os 26
0: segundos em que o sol vai estar totalmente coberto pela lua, porque é a lua que vai cobrir o sol,
1: Sofia. Tu começas o programa a falar em orgasmos, no Dia Internacional do Orgasmo, e agora dizes dessa maneira...
0: Não, a tua mente é que
1: não,
0: é
1: tu disseste, a lua vai cobrir o sol.
0: A tua é verdade. O sol vai estar totalmente coberto pela lua. É o que está aqui escrito.
1: Ai, que a lua é
0: uma
1: malandra.
0: Foi a pesquisa que eu encontrei.
1: É uma malandra.
0: 26 segundos. Portanto, durante os 26 segundos em que isso acontece...
1: Está escuro.
0: É seguro retirar os óculos.
1: Ah, é?
0: É os óculos de eclipse. No entanto...
1: Arranja um relógio com pilha.
0: No entanto,
1: não vai aquilo contar mal os segundos.
0: Conta
1: Ou então tem de contar.
0: No entanto, têm de ser repostos ainda antes de surgirem os primeiros raios de sol. Em caso de dúvida, é melhor permanecer com os óculos.
1: Mas com os óculos, que hão de ser escuros.
0: Pronto. É assim,
1: se estás no escuro,
0: isto começa às 18h30. Às 18h30 pões os óculos.
1: Mal
0: o eclipse, o eclipse acontece próximo das 19h30, okay, e termina às 20h30. Portanto, pões os óculos às 18h30 e só retiras às 20h30. Estás 2 horas com os óculos.
1: Espera aí, mas
0: não, se quiseres olhar para lá.
1: Estás 2 horas a olhar para aquilo.
0: Só se quiseres estar 2 horas a olhar mas para o sol, faz, para acompanhar,
1: faz sentido,
0: todo o evento.
1: Faz sentido contemplarmos o sol. É ele que nos dá energia e vida.
0: É uma experiência multissensorial e emocional.
1: Isso.
0: Eu, por acaso, gosto destas coisas.
1: E a lua também, importantíssima.
0: Os eclipses da lua também gosto de ver.
1: Gostas?
0: É giro. Houve um há pouco tempo. Não houve?
1: Oh, Sofia. Eu ouço falar dessas coisas na comunicação social.
0: Nada,
1: mas
0: nada
1: não,
0: disso,
1: não
0: é?
1: Não. E até, olha, e até uma coisa assim.
0: Olha, eu vou
1: simbólica
0: arranjar óculos de eclipse. 2, um para mim e outro. Ah, não, mas o Gabriel essa hora não vai estar comigo. Óculos de eclipse. E se calhar que dia da semana, já agora. 12
1: dia
0: de agosto.
1: 12. Vê lá, deixa-me 12 ver de aqui no meu calendário.
0: É durante a semana, não é? Ah, estou a trabalhar na hora do eclipse.
1: Então não podes
0: ainda
1: ver.
0: Ainda não estou de férias. Posso, vou ali à janela.
1: Ah, isso o seu diretor sabe.
0: Onde é, que, é que dia?
1: Estou aqui a abrir o meu calendário. Ora, dia 12...
0: Quarta-feira.
1: É uma quarta-feira.
0: Uma quarta-feira. Ora, 18h30.
1: Tu vais de férias quando, Sofia Mendes?
0: Dia 17.
1: Dia 17.
0: Quarta-feira, dia 12. Ok. Espero não ter nenhuma entrevista a essa hora, que é para poder ver o eclipse. Não vou marcar nenhuma entrevista depois das 6, porque não, tenho que ver o eclipse.
1: Não, e porque é perigoso, não é na rua assim à balda.
0: Não, não é nada disso. Sejas tolinho, não. Não, não podes é olhar para o sol sem os óculos de eclipse.
1: Eu vou arranjar uns óculos.
0: É simples.
1: Onde é que se compram esses óculos, fiamente?
0: Farmácias, óticas, lojas de venda certificadas e centros de ciência.
1: Onde vai vir à moda? A partir da manhã, de dia 12, vais ver-me.
0: Olha, mas sei que em Bragança já está tudo esgotado. A nível de hotéis e coisas do género.
1: Para verem o eclipse 100%.
0: Para verem... Sim, porque há vários eventos. Aliás, eu para a semana vou receber aqui o Violeta da Oceans and Flow, porque em Sesimbra também vai haver um evento...
1: Olha, ali de cima do castelo deve ser...
0: Em Sesimbra vai haver um evento no dia do eclipse.
1: Deve ser fabuloso.
0: A Violeta Lapa vai estar aqui na próxima quarta-feira, dia 5, às 4 da tarde, para falar, é da Oceans and Flow, que está a celebrar 10 anos de existência, e ela vem cá falar sobre um evento que vai acontecer em Sesimbra no dia 12, no dia do eclipse, exatamente para assistir a este
1: evento. E eu até tenho sítio, porque eu vivo em Setúbal, num prédio alto, sim, são equivale com o resto, são como se fosse um quinto andar, e no quinto e sexto, porque depois tem as arrecadações, ainda parte de cima nós temos um terraço coletivo, à parte dos jardins temos lá em cima um terraço coletivo.
0: Eu daqui vejo bem.
1: Mas assim, estou lá no
0: mas aqui
1: no,
0: também vejo bem.
1: Depende do sítio.
0: Olha, o sol já se pôs, 19h49, já são 19h50.
1: Mas encontrei aqui um texto sobre...
0: Não,
1: um
0: vamos
1: texto...
0: ouvir os R.E.M.
1: Antes dos R.E.M.
0: Faltam 10 minutos.
1: Isto é muito rápido. Um texto, não sei, autor desconhecido.
0: Então vá.
1: O eclipse... Há um momento mágico durante o eclipse. O sol continua lá, brilha com a mesma intensidade. Mas, por instantes, deixamos de o ver. E, curiosamente, basta essa sombra passageira para que muitos pensem que a luz desapareceu. A vida também é assim. Todos atravessamos eclipses. Dias em que a esperança parece esconder-se, em que a tristeza tapa a alegria, em que a dúvida cobra certeza. Mas há uma diferença importante. A luz nunca deixou de existir. Apenas esteve momentaneamente escondida. Talvez a maior lição de um eclipse seja precisamente essa. Não acreditar que a escuridão venceu apenas porque, durante alguns minutos, deixou de entrar luz pelos nossos olhos. Porque, mais cedo ou mais tarde, a sombra passa. E quando o sol reaparece, percebemos que ele nunca nos abandonou. Apenas esperava pacientemente que tivéssemos a serenidade de esperar pelo seu regresso.
0: Neste caso não são minutos, são 26 segundos. Vamos ouvir os R.E.M.
1: Gostaste deste texto?
0: Gostei.
1: Eu achei interessante.
0: Bonito. Por acaso é.

0: Everybody Hurts.
1: Everybody Hurts.
0: Quem o diz são os R.E.M. Escolha musical de Pedro Fernandes. Por acaso nunca ouvi. Ora, temos 4 minutos para encerrar o nosso programa. E o Agora Falamos Nós vai de férias. E eu nunca tinha ligado a isto aqui no nosso Borda d'Água.
1: A Sofia disse isto. O Agora Falamos Nós vai de férias com ar triste. Se vissem o que eu vi...
0: Se tu visses o que eu vi, ó Domino, à porta do tribo. Não cantavas esta música.
1: Mas não era assim. Não queres que eu cante. Depois pronto, havia umas versões picantes.
0: Já, olha, como não estamos cá em agosto, podemos dizer que o lema de agosto é: chuva de agosto, apanhá-la com gosto. Não há espiada, porque eu vou de férias em agosto e não quero chuva, porque eu ainda não fui à praia este ano e quero ir dar um mergulhinho. O que é vergonhoso. Como é que eu que tenho a praia ali embaixo, este ano não pus o pé na areia?
1: Pé na areia,
0: caipirinha, água de coco.
1: Mas sabes que eu também moro, eu também não gosto, eu não tenho paciência. Eu adoro praia.
0: Eu adoro praia.
1: Não
0: e
1: tenho
0: já
1: a paciência
0: não
1: para arranjar lugar
0: para
1: o carro e depois estar.
0: Pois eu também, o facto de já não estar a residir na vila de Sesimbra
1: dificulta, porque
0: exatamente.
1: Tu antigamente descias isto
0: era
1: a pé.
0: Era só descer a rua e já estava na praia. Agora, como estou mais longe, é mais complicado.
1: E depois há outra coisa que me chateia imenso, fiamente, que a praia está cheia disso que eu te vou dizer agora.
0: Alforrecas.
1: Não. A areia.
0: Ai, não gostas
1: de areia? Deixa-me doido.
0: Este ano há muitas alforrecas no mar.
1: Ah?
0: Ah. O Gabriel tem ido, à praia com a escola e diz que vê muitas alforrecas.
1: Não, as alforrecas também não quer dizer que
0: eu
1: isto,
0: disse, filho,
1: prefiro...
0: as alforrecas não fazem mal.
1: Não
0: só não lhes
1: isto,
0: podes é tocar.
1: Não estou a dizer com isto, prefiro alforrecas à areia. A areia faz menos moça. Mas
0: as alforrecas não fazem mal a ninguém.
1: Se tocarem, não é?
0: Não convém andares ali a fazer festinhas, claro. Não é? Mas pronto, elas não fazem mal.
1: Aquilo nem sequer é gelatina, não vale a pena comerem aquilo.
0: Não, também não.
1: Não é gelatina.
0: Mas olha.
1: Mas não, mas o que me custa é a areia que se mete por todo o lado e depois estás na toalha.
0: É por isso é que é uma praia.
1: E passa alguém ou vem vento e levas com a areia toda em cima.
0: Por isso é que é uma praia.
1: Mas ficas, parece um croquete.
0: Depois vais dar um mergulhinho no mar. Enfim, então, o Borda d'Água tem aqui um texto interessante na última página que se chama Juízo do Ano. E já devíamos ter dito isto no início do ano.
1: No início do ano.
0: Mas pronto, mas ainda fazemos, vamos a meio.
1: Claro, nós fazemos diferente.
0: Pronto. Então, isto tudo para dizer o quê? Que começámos o ano de 2026 sob a influência do planeta Mercúrio, senhor da comunicação, do pensamento e da curiosidade. Portanto, Mercúrio convida-nos a olhar para a vida com atenção e inteligência, a ponderar as nossas escolhas e a abrir a mente a novas ideias. E isto indica que o ano 2026 será um ano para pensar bem, conversar mais e fazer melhores caminhos, sem medo de mudar ou de aprender.
1: Muito bem.
0: Achas que estás a fazer isso?
1: Acho que sim.
0: Pronto. No calendário chinês, 2026 é o ano do
1: Cavalo de
0: Fogo. Que se iniciou a 17 de fevereiro e que só termina a 5 de fevereiro de 2027. Ora, o que é que o cavalo de fogo traz? Energia, coragem e vontade de andar para a frente. É símbolo de ação e entusiasmo de quem não gosta de ficar parado nem de se prender ao passado. É tempo de dar passos firmes e de viver com brilho e alegria, sem olhar para trás.
1: Concordo.
0: Mas neste...
1: Eu acho que sou cavalo de fogo, em signos chineses, isso é por anos.
0: É?
1: Eu acho que sim, quem nasceu em
0: 78... Mas neste novo ano, ou seja, neste ano de 2026, para além de olhar para o futuro e para os caminhos que queremos percorrer, há uma reflexão que não podemos continuar a adiar, que é a nossa terceira idade. E nós caminhamos para lá, Pedro Fernandes.
1: É verdade.
0: Ora, chegar à terceira idade é, na verdade, um privilégio. É sinal de vida longa, de histórias vividas e de experiências guardadas. São os cabelos brancos que brilham como medalhas da vida. São as rugas que contam segredos do tempo e da sabedoria. Depois de décadas de trabalho e de vida dura, muitas vezes com mais horas e mais sacrifícios do que se imagina, é natural que chegue o cansaço. São pessoas que construíram o que somos hoje, com as suas mãos, a sua sabedoria e a sua persistência. Por isso, merecem, mais do que ninguém, viver esta etapa com alegria, respeito e paz de espírito. É nesta etapa que se tem finalmente tempo para viver ao ritmo que se quer. Tempo para passear, conversar, rever amigos, partilhar memórias e, quem sabe, começar novos capítulos. Há sempre sonhos por realizar e nunca é tarde para dar mais uma volta à vida. É por isso que se torna urgente lembrar que a terceira idade não é o fim, mas sim a última e mais preciosa oportunidade de viver com tempo. Tempo para estar com os seus, contar histórias, ver nascer os netos, partilhar memórias e deixar ensinamentos. Cada dia é uma oportunidade, não para contar o tempo que passa, mas para dar valor ao tempo que se vive. Este é o capítulo mais livre da vida, aquele em que se pode escolher como escrever as últimas páginas, com calma e com felicidade.
1: Muito bem.
0: Este ano de 2026, saibamos todos, jovens e menos jovens, que é necessário valorizar e homenagear quem chegou à bonita etapa da experiência e da sabedoria, pois foram eles que passaram uma vida inteira a construir o país, as famílias, os negócios e as comunidades. Agora merecem ser olhados com respeito e consideração. Cada dia é um presente, a terceira idade apenas e, na verdade, um tempo de colher aquilo que foi semeado. E fechamos com aquela frase que tu disseste há pouco: viver e viver feliz até ao último dia. E este é um texto de Diana Fernandes.
1: Muito bem, Diana.
0: Muito bonito este texto.
1: Sim, olha, por falar em cavalo de fogo, eu tinha a certeza disso.
0: És cavalo de fogo?
1: Sou, porque o cavalo de fogo é para as pessoas que nasceram entre o dia 7 de fevereiro de 78 e 27 de janeiro de 79.
0: Ok.
1: E, portanto, o elemento é yang. Não, exato. E depois o signo chinês é cavalo. Qual é? Tu nasceste em 75. Diz-me.
0: 6 de março de 75.
1: Então, 75 já apanha, lá está.
0: É macaco, não é?
1: Não é, não.
0: Até o quê?
1: Quem nasceu entre 11 de fevereiro de 75 e 30 de janeiro de 76 é rabbit.
0: Coelho?
1: É.
0: Sou um coelho.
1: Coelhinho. És um coelho. E a Cláudia também é um coelho.
0: Também gosto muito de coelhos. Bem, então, está na hora, está na hora.
1: Está na hora.
0: Está na hora de ir embora.
1: Deixa eu ver se eu sou compatível contigo.
0: Oh, Pedro Fernandes.
1: O cavalo. Não.
0: Não é compatível não. Com o coelho.
1: Combinação, o coelho é a melhor combinação. Cavalo. Olha, cavalo combina muito bem com cão, tigre e cabra. Combina medianamente com serpente, coelho, dragão, galo, porco, macaco e cabra. E depois deve combinar muito mal, deixa lá ver aqui em cima, muito mal e prejudicial com o rato e o boi.
0: Então, a partir de agora, quando conhecemos alguém, temos de perguntar qual é, exato, o teu signo, e a pessoa diz, ah, sou peixe, sou leão, então e qual é o teu signo chinês? Isto é preciso,
1: mas,
0: não é?
1: Olha, mas nós somos amigáveis. Diz aqui, somos a melhor amigáveis, combinação, sim, são aqueles três iniciais, mas quer tu, quer eu, quer no meu, quer no teu, aparece na combinação mediana, que é amigáveis.
0: Amigáveis, pronto.
1: E a verdade é que em 4 anos nunca andámos aqui.
0: Nunca nos chateámos, é verdade. Portanto, pois não, não.
1: Nada, zero.
0: Pois.
1: Só no início.
0: Só no início, sim.
1: Só no início, porque a Sofia não acreditava que eu vinha, achava que eu era um malandro. Que eu ia faltar, que não dava a minha palavra, que não ia levar a rádio a sério. E vejam o que é que eu, em 4 anos, levei a sério esta
0: profissão. E agora até tem ideias novas e coisas que quer concretizar. Acho muito bem.
1: É sempre
0: nós
1: giro.
0: Nós precisamos de coisas novas.
1: Olha, é giro por vários motivos. Porque é muito giro e dou muito valor à comunicação local. Porque a rádio Sesimbra FM, e eu disse tudo, não me multo, Sofia, tem um grande valor enquanto órgão de comunicação. Aliás, recentemente tive acesso a mais história, porque no aniversário há coisas como que eu vou sabendo e vocês vão-me contando, mas naquele dia estavam lá alguns fundadores e esmiuçou-se um bocadinho mais aquilo que era a história da Sesimbra FM, na altura Rádio de Santiago. E de facto é fascinante como é que as pessoas, há 40 anos atrás, 43, descobrimos que aquilo tem ali uns inícios.
0: Não, nós já fizemos 40 há 2
1: exato,
0: anos.
1: Exato, uns inícios e desinícios, mas não interessa, para todos os efeitos, a data oficial que foi absorvida ou reconhecida ou irmamente e de uma maneira, eu acho que consensual,
0: sim,
1: foi os 40 anos. E fiquei fascinado com as histórias, aquelas pessoas todas a contarem como é que isto começou, uma rádio pirata, o que é que os levou a constituir a cooperativa, quais eram os interesses sociais da rádio, e também fiquei fascinado com a importância que as entidades locais, nomeadamente os órgãos políticos, as associações, dão de valor àquilo que é feito aqui. E fiquei muito satisfeito também, à parte de todos os que fazem parte, os fundadores e os que vieram depois e que se foram juntando aos órgãos sociais da cooperativa, gostei muito do destaque que te deram a ti, Sofia, pelos anos que cá estás. Tens quase a idade, tens quase o tempo de rádio da própria rádio.
0: Não tenho todo, porque entrei os aninhos depois, mas sim.
1: Tens quantos anos aqui?
0: Pelas minhas contas, faço 35 anos de rádio.
1: 35, ok. Considerando os 40 anos, entraste muito no início.
0: Sim, sim.
1: Foi. Muito no início do projeto. E, portanto, pá, é fabuloso.
0: Por isso é que eu costumo dizer que a rádio cresceu comigo e eu cresci com a rádio.
1: Tu sabes que eu em Oeiras apanhava, quando era miúdo, o Sesimbra FM.
0: Rádio Santiago, na altura.
1: Santiago, na altura, mas apanhava-se. E eu ouvia muito, curiosamente ouvia, porque calhava...
0: Nunca ouviste o Dedicadamente?
1: Pá, possivelmente ouvi.
0: Era à noite.
1: Possivelmente ouvi.
0: Das 11 à meia-noite.
1: Possivelmente ouvi. Mas é engraçado, porque me passou muitas vezes, ou eu passava pela estação várias vezes, aqueles rádios ainda que tinham o ponteirozinho e que ias uhum. tentando apanhar a frequência, que nem sempre era fácil.
0: Nem era verdade.
1: Mas pá, fiquei muito satisfeito por conhecer mais... aprofundadamente a história da rádio.
0: Ainda bem.
1: E, portanto, fico muito feliz por fazer parte, ainda que só um bocadinho de mim, porque só cá venho às sextas, agora talvez tenha mais uma ou outra rubrica, mas sobretudo este programa Agora Falamos Nós dá muito gozo vir cá às sextas-feiras.
0: Ah, então vais ter saudades.
1: Claro.
0: Deste mês de agosto, óbvio, de férias.
1: Óbvio.
0: Pronto.
1: Repara, não há, eu posso até chegar uns minutos atrasado. Mas, tendo a vez que fui para o Algarve, que me esqueci que havia... Lembras-te dessa, Sofia? Tínhamos um convidado e eu a chegar ao Algarve.
0: Não foi no último programa?
1: Foi no último programa
0: do ano passado, antes das férias.
1: Em que eu resolvo ir mais cedo, sem me lembrar, já de férias. A minha cabeça já estava de férias.
0: Já estavas de férias.
1: Sem me lembrar que ia ter o programa e não me esquece mais da minha reação quando vejo o telefone a tocar e dizia Sofia Mendes. E eu acordei para a vida, mas acordei para a vida já a tirar as malas do carro em Tavira. Fui para Santa Luzia, foi o ano passado. E fizemos, tivemos que fazer, lá está a tal capacidade de equipa e o entendimento entre...
0: É por causa disso que eu agora, quando é o último programa antes das férias, não arranjo convidados.
1: Assim se o Pedro arrancar
0: assim,
1: de férias...
0: Se o Pedro não estiver cá, pronto.
1: Não, mas a verdade é que foi giro, porque depois fechei-me lá num dos quartos, tinha acabado de chegar, não tive tempo para abrir malas, nem para arrumar nada.
0: Era só mais chato por causa do convidado, não é? Ainda por cima, andei muito tempo a conseguir que ele viesse cá.
1: Sim.
0: Mas pronto, tudo bem, já passou.
1: Mas foi giro. Não, mas é giro. Esta é a parte boa de uma equipa unida,
0: claro.
1: Que acabamos por, em conjunto, encontrar soluções, ultrapassar desafios... E continuamos a querer todos os dias melhorar a programação, melhorar aquilo que fazemos para os nossos ouvintes terem cada vez mais gosto em ouvir a Sesimbra FM. E claro que tu, a Liliana, o Paulo e aqueles que estão cá mais a tempo inteiro, não é? Fazem um trabalho excelente.
0: Obrigada, Pedro.
1: De nada, Sofia Mendes.
0: E agora vamos nos despedir?
1: Vamos nos despedir.
0: Porque Agora Falamos Nós vai de férias, regressa em setembro, não sabemos ainda a data certa, será logo no início, será a meio, será no
1: Estamos
0: fim.
1: Estamos em negociações.
0: Estamos em negociações, a tentar perceber, porque eu, entretanto, eu também vou ter férias em setembro. Portanto, temos que ver aqui e olhar bem para o calendário, mas ele regressa em setembro, até porque já temos um convidado marcado para o final do mês.
1: E mais uns 4 ou 5 para confirmar datas.
0: Portanto, um já está confirmado para o final do mês. Portanto, no final do mês regressa de certeza. Mas pronto, nós depois anunciaremos o nosso regresso. Por isso, olha, Pedro, aproveita bem este mês de descanso sem a minha presença. Porta-te bem.
1: Olha, eu este mês tenho uma data de coisas que não vou ter.
0: Eu só vou de férias dia 17.
1: Vou continuar a trabalhar.
0: Portanto, até dia 17.

0: ativismo e daquilo que eu estava a defender, pode imaginar o que é, mas também nessa atividade estou de férias até
1: Férias.
0: setembro. A rádio também vou estar de férias até setembro e, portanto, olha, vou-me dedicar àquilo que eu gosto, que é ao meu trabalho, à minha família, sobretudo, e a escrever e a ler, que
1: E a
0: também
1: preparar
0: gosto,
1: conteúdos
0: e a
1: novos
0: preparar
1: para a rádio.
0: conteúdos para a rádio.
1: Muito bem. Então, olha, Pedro, boas férias.
0: Muito obrigado.
1: Bom mês de agosto. Nós vamos falando,
0: Vamos
1: não é? Com
0: falando.
1: certeza, e com certeza que vais aparecer por aí. Não venhas é depois do dia 17 que eu não estou
0: Não,
1: cá.
0: venho
1: Depois do dia
0: antes. Eu
1: 17, quer dizer, podes vir, eu é que não estou
0: tenho de
1: cá.
0: combinar com o seu diretor para vir cá
1: Pronto.
0: gravar mais coisas.
1: Agora, ficou prometido que passaríamos uma música para a nossa querida Antónia Fernandes. Dona Antónia, aqui está os Guns N' Roses, só para si e para todos aqueles que nos estão a ouvir. E eu escolhi o November Rain.
0: Uma grande música dos Guns N' Roses que faz jus àquilo que a
1: É
0: banda
1: verdade.
0: significa.
1: Portanto, agora falamos nós, regressa em setembro e bom fim de semana para
0: Bom
1: todos.
0: fim de semana.
1: Beijinho, Pedro, até setembro.

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1: 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Bem-vindos a mais um episódio de Short Story, uma história por semana. E hoje tenho por aqui o ator Álvaro Faria, que nos conta uma paixão que teve durante alguns anos, de forma intensa, o xadrez.
2: Por isso dediquei-me então a outra modalidade de xadrez, e é tal que não é o xadrez do normal, digamos, que é uma modalidade chamada xadrez por correspondência, e que se jogava na época por carta, ainda, quando eu comecei. Mandava-se o lance para a Bélgica, lá vinha o lance da Bélgica.
3: Três dias vinha o lance.
2: Sim, se era para a União Soviética, quem disse que na altura era para aí mais de um mês entre ir e vir. Demorava anos. A questão é que a gente jogava muitos jogos ao mesmo tempo, portanto não dava muito tempo pelo tempo a passar. Eu jogava 20 ou 30 jogos enquanto uns vinham.
3: E está a pegar naquele jogo naquele momento, vai ter que ver tudo outra vez, não é?
2: Porque sim, tomava muitas notas para não me esquecer daquilo que tinha visto, etc.
3: E era muito engraçado.
2: Era muito engraçado. Depois, mais tarde, passou sempre mais rápido com a introdução do mail. E hoje até há uns sites especiais para isso. Vai-se lá, tem lá um tabuleirinho e tudo, a gente vai lá, mas pega no cavalo e vai pôr a depositar para onde quer jogar. E depois a outra pessoa vai e a gente recebe um aviso em casa. Entretanto, isso levei muito a sério mesmo muito a sério a nível internacional, até que começaram a existir computadores a jogar xadrez. No princípio jogavam muito a mal, portanto não tinha, até que hoje os computadores jogam melhor que o campeão do mundo e portanto, embora continue a existir xadrez de correspondência, eu já parei há muitos anos, porque já não era jogar contra outra pessoa do outro lado, era jogar com, é mais jogar computador contra computador e saber orientar bem o computador. Enfim, é.
3: Pois, perde um bocadinho também,
2: sim,
3: aquele.
2: Perdeu para mim completamente o interesse.
3: Sim. Eu não fazia ideia dessa história de xadrez por correspondência.
2: Mas é muito engraçado. Aliás, é uma. Não é de agora, e há relatos, inclusivamente, partidas de xadrez correspondência jogadas em tempos imemoriais.
3: Pois, por causa do ritmo, não é? Porque,
2: sim, obviamente. Mas tipo, sei lá, o marcador de não sei de onde, da Bélgica, que vai fazer negócio e se radica, sei lá, em Istambul, não, ou Constantinopla, ou sei lá qual era o nome na altura, e que joga com os amigos que ficaram na Holanda, ou na Bélgica, ou lá. E que ia por navio e não sei o quê. Claro, não é nada de oficial. Mas há relatos, há partidas jogadas nesses séculos, século XVI ou XVII, por correspondência.
3: Nessa altura.
2: Nada oficial.
3: Claro.
1: Álvaro Faria fez parte de muitas séries e novelas na televisão, mas como cada pessoa tem um mundo em si, conhecer todas estas vertentes, como por exemplo também a escrita, é simplesmente fascinante. Short Story fica por aqui. Pode acompanhar-nos nas plataformas de podcast, como Spotify ou Amazon, ou, claro, aqui na rádio. Até para a semana.
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5: A apresentação da Carta Social Digital da AML, a abordagem é uma estratégia metropolitana para a intervenção junto de pessoas em situação de sem-abrigo e a descentralização de competências na área da saúde foram os grandes destaques da reunião do Grupo de Trabalho Metropolitano de Assuntos Sociais e Saúde, que decorreu no passado dia 14 na sede da Área Metropolitana de Lisboa. Na reunião, conduzida pela secretária metropolitana Filipa Guimarães, em que participaram cerca de 50 pessoas, entre eleitos, dirigentes e técnicos, foram também abordados temas como a plataforma de gestão urbana para a região e a nova metodologia de intervenção que está a ser preparada nos centros locais de apoio ao migrante. A intervenção junto de pessoas em situação de sem-abrigo, alicerçada numa rede metropolitana integrada de acolhimento e reinserção, foi discutida enquanto meta prioritária de atuação da Área Metropolitana de Lisboa. A abordagem desta problemática está alinhada com um dos objetivos estratégicos da AML na área da coesão social. A estratégia defendida para esta área foi apresentada por João Marrana, coordenador do Plano Municipal de Lisboa para as pessoas em situação de sem-abrigo e prioriza a aposta da autonomia das pessoas nesta situação através de uma resposta adequada a cada realidade em concreto, capaz de promover percursos de inclusão e autonomia. Já a Carta Social da AML, apresentada aos representantes dos municípios, contribuirá para compreender a realidade social metropolitana e orientar prioridades de intervenção social e apoiar o planeamento estratégico. Com base em dados fornecidos pelos municípios, foram elaborados um diagnóstico social e um índice de vulnerabilidade social que serviram de ponto de partida para o Plano de Desenvolvimento Social e para a Carta Social Digital. Os municípios discutiram também a descentralização de competências na área da saúde, nomeadamente no que se refere ao pacote financeiro associado, parque edificado, viaturas, equipamentos e recursos humanos. Todos estes trabalhos concorrem para a promoção da coesão social da região através do alinhamento de recursos e programas municipais numa estratégia regional coerente que garanta que todos os cidadãos tenham acesso a serviços de qualidade e oportunidades de desenvolvimento independentemente do concelho onde residam. Pode obter mais informações em aml.pt. O Crédito Agrícola lançou o MOE Cashback, um programa de cashback contínuo disponível na app MOE, que permite a devolução de uma parte do valor gasto em compras ou pagamentos em marcas parceiras efetuados com cartões MOE. Integrado na estratégia de reforço da transformação digital do grupo, o MOE Cashback disponibiliza no ambiente digital o acesso simples e contínuo a campanhas associadas a diferentes categorias de consumo, permitindo aos clientes consultar as oportunidades disponíveis, acompanhar o saldo de cashback acumulado e gerir o histórico de utilização diretamente na app. O programa encontra-se disponível numa área dedicada da app MOE, onde são apresentadas as campanhas em vigor e as respectivas condições de elegibilidade. O cashback é aplicável a compras realizadas com cartão MOE físico ou virtual e após a validação da transação, o respectivo valor é creditado diretamente na conta à ordem do cliente. O lançamento na app MOE representa a primeira fase de implementação deste programa, estando prevista no decorrer deste ano a sua extensão aos restantes canais digitais do grupo, nomeadamente o Home Banking e o CA Mobile, garantindo uma experiência integrada e transversal aos clientes do grupo. O projeto foi desenvolvido em parceria com a Data4Deals, empresa especializada em soluções de cashback e plataformas de ofertas, que assegura a componente tecnológica do programa, a disponibilização de uma rede diversificada de parceiros e ofertas, o acompanhamento das transações e a atribuição do cashback. Esta parceria permite ao Crédito Agrícola acelerar a entrada no mercado com uma solução inovadora e alinhada com as melhores práticas do setor. Com este lançamento, o Crédito Agrícola reforça a sua aposta na inovação e na digitalização através de uma solução que combina conveniência, personalização e benefício financeiro e que acompanha a evolução dos hábitos de consumo e de utilização dos canais digitais dos clientes do grupo.
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4: A Câmara Municipal de Alcochete aprovou o Plano Municipal de Transportes Escolares para o ano letivo de 2026-2027, que representa um investimento de 83.224 euros destinado a assegurar o transporte de 20 alunos do ensino público do concelho. A medida dá resposta às competências atribuídas aos municípios pelo Decreto-Lei número 21/2019, de 30 de janeiro, que estabelece a responsabilidade das autarquias na organização e gestão dos transportes escolares. Apesar de a Lei do Orçamento do Estado para 2026 manter a gratuidade dos títulos de transporte na rede pública para jovens até aos 23 anos, o município continua a assegurar soluções de transporte para alunos que residem em zonas isoladas, de difícil acesso ou sem cobertura adequada da rede pública. Dos 20 alunos abrangidos pelo plano, 15 serão transportados em veículos municipais, garantindo o acesso diário aos estabelecimentos de ensino a crianças e jovens que, de outra forma, enfrentariam dificuldades de deslocação. O plano contempla ainda o apoio ao transporte de alunos com mobilidade reduzida ou com dificuldades acentuadas e persistentes ao nível da comunicação, interação, cognição ou aprendizagem, promovendo uma resposta inclusiva e ajustada às necessidades específicas destes estudantes. Antes da aprovação pelo Executivo Municipal, o Plano Municipal de Transportes Escolares recebeu parecer favorável unânime do Conselho Municipal de Educação na sua 29ª reunião, realizada a 16 de julho. A Câmara Municipal de Almada está a substituir mais de 33 mil luminárias. As lâmpadas passam agora a ser em LED, uma tecnologia com maior eficiência energética e que permite poupar mais de 74% na fatura de iluminação pública do concelho. Foram adotados 8 modelos de luminárias para responder a necessidades específicas de segurança, eficiência energética e estética, variando de acordo com a densidade e função do território. Segundo a Câmara Municipal de Almada, esta mudança representa um investimento de cerca de 20 milhões de euros. A Câmara Municipal do Seixal tem abertas até ao dia 18 de agosto as candidaturas ao Programa de Renda Acessível. O período de candidaturas teve início no passado dia 20 de julho, devendo estas ser submetidas exclusivamente através dos serviços online da autarquia, mediante o preenchimento do formulário eletrónico e a apresentação dos documentos instrutórios exigidos, conforme definido no respectivo regulamento e aviso de abertura. Estão a concurso 12 habitações, das quais 8 localizadas na freguesia de Corroios e 4 na freguesia de Amora. Na Avenida Valdemilhaços, em Corroios, encontram-se disponíveis 7 habitações de tipologia T3 e uma de tipologia T2. Já na Rua Camilo Peçanha, na Amora, estão a concurso 3 habitações de tipologia T3 e uma de tipologia T2. Após a submissão da candidatura, os serviços municipais procederão à análise do requerimento e da documentação apresentada. Concluída esta fase, será atribuído um número de candidatura e todos os candidatos serão devidamente notificados acerca da respectiva situação processual. O sorteio público das 12 habitações terá lugar no dia 28 de agosto, às 7 da tarde, no átrio dos serviços centrais da Câmara Municipal do Seixal. A Associação Faísca Voadora de Setúbal participa entre 30 de julho e 6 de agosto na terceira mobilidade do projeto Floresta Intercultural, que decorre em França. A iniciativa reúne jovens de Portugal, França e Alemanha num programa dedicado à transição ecológica, à relação com a natureza e à cidadania europeia, através de atividades de aprendizagem intercultural. Esta é a terceira etapa do projeto, depois das mobilidades realizadas na Alemanha e em Setúbal no ano passado. O Floresta Intercultural resulta de uma parceria entre a Associação Faísca Voadora, a Associação Francesa Guenili, a Associação Alemã Avó e o projeto local Teia Trampolim, Programa Escolhas, com o apoio do programa Erasmus+, e do OFAGE, Office Franco-Alemã por la Jeunesse. A Câmara Municipal de Setúbal associa-se à iniciativa com a oferta de uma lembrança representativa da cidade, que acompanhará a delegação portuguesa durante a estadia em França, assinalando a participação de jovens setubalenses neste projeto europeu. 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
6: Bem-vindos ao Monchiquices Radio Show. Na próxima hora, apresento-vos algumas faixas que podem compor ainda melhor os vossos sets DJ. Fiquem para ouvir.
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8: Conan Liquid é um DJ produtor britânico com bases bem assentes na House, Cine e Soulful. Há exatamente 10 anos, remixou a balada de Cyndi Lauper Time After Time, uma das músicas que mais uso nos meus finais de tarde.

0: Original de 1985 do lendário Eric Clapton, Forever Man ganhou uma nova versão em 2021, lançada pelos dinamarqueses Beach Huggers. 5 anos depois, a faixa é relançada, pois a pandemia do Covid-19 não a deixou ter o sucesso merecido.
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0: me disseram que a união faz a força e, neste caso, o ditado adapta-se da melhor forma. O espanhol KPD uniu saberes com o americano DJ Disciple, juntando a isto a criatividade italiana de Matei & Homis. O resultado não podia ser outra coisa.
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Os Beats International foram um projeto do início da década de 90, criado por Norman Cook, mundialmente conhecido como Fatboy Slim. Este The Be Good To Me tornou-se um tema de Ibiza anos mais tarde, pelas mãos dos Crazy Ibiza, DJ Pepe e Jack Mood. Um tema bem veraniano.

David Penn é uma das lendas vivas da House Music em Espanha. Eleito por diversas vezes como o produtor número 1 da House no Beatport, ele é mestre em criar faixas com muito boa vibe, pianos marcantes e de alto nível.

0: O clássico desta semana é um tema que marcou uma mudança nos padrões das pistas de dança em meados da década de 90. O projeto Mighty Dubcats, pseudónimo criado por Norman Cook em parceria com Garrett Hanson, pegou num tema de 1970 dos Chacachas e os ritmos latinos envolvendo o Happy House viram os primeiros raios de sol.
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Original de 1979, pela mão de Nile Rodgers, este Better Day ganha uma roupagem com a entrada do duo britânico Who na parada. A isto, junta-se a voz de Josh Berry dos Gorgon City e o resultado é um hino ensolarado de Disco House, unindo a guitarra com groove inconfundível de Rodgers, beats modernos e um vocal carregado de soul. Não!

0: O holandês Gregor Salto é especialista nas fusões latino-africanas, tornando-o no expoente máximo nesse ecossistema. 15 anos depois do seu lançamento, MSMS continua a proporcionar momentos em grande nas pistas de areia por esse mundo fora.
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Em 2012, saltou ao ouvido a irreverência de Stefan Vilijn, um produtor holandês que mostrava uma linha forte de percussão latina e tribal, com um ritmo monstruoso. Este Puesta del Sol era um pequeno exemplo disso.

0: Snow, produtores de grandes hits como o Toxic de Britney Spears, viraram também eles agulhas para a cena DJ. Numa parceria com Fake Blood, surgiu em 2009 este Animal, com um drop agressivo, synth pesado e o vocal divertido de Andrew Wyatt.
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Esta faixa é um dos maiores fenómenos da música eletrónica de 2010. Martin Solveig, famoso DJ produtor francês, usa um pitch de Roland Garros para construir um saboroso vídeo com esta música como pano de fundo. Uma comédia de tenistas com DJ Gregory e Bob Sinclair como protagonistas e, em voz de fundo, a fabulosa Martina Sorbara.

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1: E é desta forma que encerro a pista de dança do Monchi Kisses Radio Show. 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Podem seguir-me nas redes sociais, Instagram e TikTok, em DJ Pedro Monchique PT, facebook.com/DJ Pedro Monchique ou no Mixcloud, em mixcloud.com/DJ Pedro Monchique. Até uma próxima.
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0: de Imbrecia. É meia-noite. 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